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1: De volta, gente querida, com Fique Sabendo. E ó, atenção, a dúvida se o consumo de água faz perder peso é uma das mais comuns nas academias e consultórios. A resposta curta é sim, mas não do jeito que as lendas urbanas dizem. Diferente do que muitos pensam, a água não funciona como um detergente que lava a gordura para fora do corpo. O processo é puramente biológico e químico. A água é o combustível do seu metabolismo. Imagine que o seu corpo é uma fábrica. Sem água, as máquinas trabalham mais devagar, a queima de calorias cai e o uso da gordura como energia fica prejudicada. Estar bem hidratado garante que o seu motor esteja sempre regulado para queimar o máximo possível, tanto no treino quanto no sofá. Aqui você fica sabendo.
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0: esqueça o IPTU e o condomínio. Um casal brasileiro decidiu que o melhor CEP é aquele que muda conforme a vontade do motorista. Eles transformaram um ônibus antigo em uma mansão sobre rodas totalmente autossuficiente, equipada com cozinha, dormitórios e painéis solares no teto para garantir energia mesmo no meio do nada. Mas o que realmente faz qualquer vizinho de estrada morrer de inveja é o quintal improvisado. O projeto conta com um deck externo e uma piscina, transformando cada parada estratégica em um resort particular. É o equilíbrio perfeito entre a liberdade da estrada e o luxo de casa com lazer, tudo isso movido a diesel e luz do sol.
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1: Atenção, cansou de cortar tomate e cereja um por um? Então, uma dica especial. Pegue dois pratos, coloque os tomatinhos entre eles e pressione com a mão. Agora, passe a faca bem afiada no vão entre os pratos e pronto! Dezenas de tomatinhos cortados de uma só vez. A técnica é de chefe, com a rapidez que o seu dia a dia pede, né? Bom, fique ligadinho que sempre tem truques novos pra você que facilita o seu dia aqui no Coisas e Trecos.
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2: Aquela pessoa?
1: Tem. 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
1: Vem chegando uma dica brilhante na sua rádio favorita. Se você tá com o espelho sujo e o produto acabou, calma, o bicarbonato de sódio resolve e deixa tudo brilhando. Se não tiver, prepare 3 saquinhos de chá preto, coloque no borrifador e veja a mágica acontecer. É só aplicar, passar um

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1: Gente, não basta cuidar do corpo, emoções também intoxicam, viu? Raiva, ressentimento, estresse, sobrecarregam o organismo. Criar uma dieta de pensamentos, ó que importante, é tão importante quanto a alimentação, viu? Práticas como meditação, respiração consciente e gratidão diária ajudam a limpar a mente e trazer equilíbrio. Pense nisso como um detox invisível, mas essencial. Cada pensamento positivo é como um nutriente para a alma.
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0: Muito obrigado, gente. Obrigado pela presença, obrigado pela energia de vocês, obrigado pelo carinho.
1: Obrigado por estar aqui com a gente em mais um dia especial, mais uma noite especial. Que Deus abençoe nossos fã-clubes, nossos amigos, nossos familiares. Muito obrigado por somar com a gente toda essa noite.

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1: Gente, varie as frutas, pois cada cor traz um benefício. Vermelhas são antioxidantes, amarelas fortalecem a pele, roxas protegem o coração. Apostar na diversidade garante um detox completo e saboroso. É como pintar o prato com saúde, transformando cada refeição em uma explosão de nutrientes e vitalidade.
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1: Use o alho como tempero funcional. O alho não é apenas tempero, ele é um ativador de enzimas que favorecem a limpeza interna. Cru ou refogado, fortalece o coração, ajuda no processo de desintoxicação. Incluir alho no preparo diário é como adicionar uma dose extra de proteção ao prato. Ele é simples, acessível e é poderoso.
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0: 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Se liga na dica. 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
1: Oi, tô chegando com mais uma dica bacana aqui no Barba, Cabelo e Bigode pra você. Mochila, bolsa, bag, apesar de muitas vezes serem complementos para um look e até funcionais para carregar os pertences, ela precisa também acompanhar o nosso estilo. Precisa conversar com o visual, expressar personalidade e fazer parte do contexto. Então, se você nunca reparou ou se você nunca se ligou na escolha desse acessório, comece a prestar atenção agora. Com certeza vai fazer muita diferença. Vai lhe trazer mais confiança e presença visual. Pegou o código? Então já sabe, né? Até a próxima dica.
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0: pessoas correm de chinelo na mão ao avistar uma barata. O cientista filipino Christian Lucanas, de 31 anos, corre com uma lanterna para estudá-las. Conhecido como o Senhor das Baratas, ele é o único especialista do país nesse inseto e já descobriu nada menos que 15 novas espécies nas florestas das Filipinas. Lucanas admite que também tinha pavor de baratas quando era criança, mas hoje defende que elas são injustiçadas, longe de serem apenas pragas de esgoto. As mais de 4.600 espécies conhecidas e as milhares que ele acredita que ainda vamos descobrir possuem papéis ecológicos fundamentais. Para evitar o climão em festas, ele costuma dizer apenas que trabalha em um museu, mas na prática ele é o maior advogado desses bichinhos que a evolução caprichou na resistência.
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Aqui na melhor do seu rádio com mais uma edição do Barba, Cabelo e Bigode pra você. A bermuda é uma peça que traz uma vibe mais casual pro nosso visual, para dias mais quentes e ocasiões mais tranquilas. Para eventos comuns da nossa rotina, tipo um passeio no shopping, um churrasco com os amigos, um passeio no parque, orla da praia, um happy hour informal, a gente pode investir em materiais que acompanham tudo isso também. Exemplo do jeans, do moletom e também do tecido sintético. Pegou a dica, né? Então já sabe, até a próxima dica.

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1: Está no ar o nosso Curiosidades. O azul do jeans não foi uma escolha à toa. Essa tonalidade semelhante ao azul violeta tornou-se padrão desde a patente de Levi Strauss. Ele percebeu que ao ser exposto à água quente, os corantes permeavam o tecido e se fixavam nas fibras, o que não ocorria quando o corante utilizado era o índigo. O corante aderia à parte externa das fibras e, em contato com a água quente, desapareceria gradualmente ao invés de penetrar mais no material. Ainda que fosse indesejável em peças de roupas mais delicadas, essa característica era bem vista nas calças jeans. Sabia dessa? Legal, né? Curiosidades de hoje fica por aqui. Até o próximo.
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1: Cebola, cenoura, brócolis e beterraba contêm antioxidantes e enxofre que favorecem a eliminação de resíduos químicos. Comer esses alimentos crus preserva nutrientes e dá crocância às refeições. Uma salada colorida no almoço não é apenas acompanhamento, é um banho interno para o organismo que ajuda a manter a pele mais bonita, intestino ativo e energia constante. Pega a dica.
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1: Oi, como é que você tá? Tá chegando por aqui mais uma dica exclusiva do Barba, Cabelo e Bigode só pra você. Se liga aí. A bermuda masculina é certeira e a dica de hoje é referente ao comprimento ideal dela. Falando de maneira global, a linha dos joelhos ou a 2 ou 3 dedos acima. É um ponto de referência sensacional para o comprimento da bermuda, viu? Essa referência da linha dos joelhos é um excelente ponto que equilibra todos os tipos de corpos masculinos. Seja você alto, baixo, magro, gordo, forte... Pois é, uma medida que não vai achatar suas pernas, vão alongar muito, viu? Você vai ter um visual aí mais balanceado pro seu corpo. Pegou a dica? Então já sabe. Um grande abraço pra você, excelente. Até a próxima dica.

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0: Sidhar, um jovem indiano de 19 anos, decidiu que não deixaria uma condição genética raríssima ditar o seu destino. Ele é portador de hipertricose, a famosa síndrome do lobisomem, e tem 95% do rosto coberto por pelos. Hoje, ele é recordista do Guinness e transformou o que antes era motivo de bullying em uma carreira de sucesso como influenciador digital. Com mais de 260 mil seguidores, Lalit compartilha sua rotina e mostra que a vida com a síndrome não é simples. O excesso de pelos atrapalha a visão, a audição e até a alimentação. O jovem, que já chegou a levar pedradas na infância por ser considerado diferente, agora celebra o emprego dos sonhos na internet, provando que o empoderamento é a melhor resposta contra o preconceito.
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1: De volta na sua, tá no ar, Fique Sabendo. E atenção, as redes sociais criaram um tribunal invisível, onde a nossa autoestima é julgada por curtidas e comentários. O que começou como uma diversão virou uma busca incessante por validação digital, em que os números e métricas definem se o nosso dia será bom ou ruim. O alerta é que esse ciclo vira uma prisão emocional. Quando passamos o dia comparando nossos bastidores com o palco perfeito para os outros, o sentimento de inadequação e o medo da rejeição só crescem. O resultado é uma insegurança profunda que faz com que a gente esqueça quem realmente é fora das telas, priorizando a imagem digital em vez

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1: Oi, de volta na sua rádio, na sua programação. Sabe aquela dor de cabeça chata que teima em aparecer toda hora? Ficar engolindo analgésico por conta própria não resolve o problema, viu? Preste atenção. Especialistas alertam que esse incômodo constante pode ser o seu corpo avisando sobre pressão alta, ansiedade, problemas de visão ou enxaqueca. Em algumas situações, a dor persistente também esconde doenças reumatológicas ou condições neurológicas que exigem cuidado. Por isso, se a cabeça não para de latejar, o melhor caminho é procurar um médico e investigar a

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1: Fala pessoal, tudo no ar o Curiosidades de hoje. Se você acha que o universo é uma barulheira só, prepare-se para o silêncio absoluto. Como o som precisa de um meio como o ar ou a água para se propagar, o vácuo do espaço é completamente mudo. Esqueça as explosões barulhentas dos filmes de ficção científica. Lá em cima, ninguém consegue ouvir nada. É uma imensidão de paz e quietude que a gente mal consegue imaginar aqui na Terra. Olha, que coisa, não sei se vocês queriam isso tudo não, né? Esse silêncio todo, vocês queriam? Muito obrigado pela audiência e até o nosso próximo Curiosidades. Valeu!
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3: Tô chegando nesta quarta-feira, 12 de agosto, Dia Nacional das Artes e Dia Internacional da Juventude, com dicas econômicas do Poupe Mais para você. O Tesouro Prefixado é uma excelente opção para quem busca segurança e quer saber exatamente a rentabilidade do título logo no momento da compra. Esses papéis são emitidos pelo próprio governo federal e funcionam como um motor importante para a manutenção da máquina pública do país. Eles são investimentos ideais para investidores de perfil moderado, que possuem metas claras focadas no médio e longo prazos. Faça escolhas financeiras conscientes para a sua vida e aí você vai ter resultados excelentes para você. Excelente quarta-feira, um grande abraço e até a próxima dica.
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1: Aqui você fica sabendo, de volta na sua rádio favorita. E atenção, o uso problemático das redes sociais aumenta sintomas depressivos em adolescentes, especialmente antes dos 16 anos. Um estudo da Universidade Miguel Hernández, na Espanha, revelou que esse impacto negativo diminui conforme o jovem envelhece e ganha maturidade. A pesquisa acompanhou mais de 2.000 estudantes por um ano para entender como o comportamento digital afeta a mente. Esse estudo acende um alerta sobre a vulnerabilidade emocional no início da adolescência. O equilíbrio no tempo de tela é crucial para proteger a saúde mental nessa fase de formação. Monitorar o uso é a melhor estratégia para evitar que a conexão digital vire isolamento emocional. Aqui você fica sabendo. Tchau, gente.
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2: Olá, chegando com History Day, no dia 12 de agosto de 1877, o inventor Thomas Edison anunciou que havia construído um fonógrafo. Ele foi o primeiro aparelho capaz de gravar e reproduzir sons. E no dia 12 de agosto de 1990, a paleontóloga Susan Hendrickson descobriu os restos do maior e mais temido predador de todos os tempos. Em uma de suas escavações na Dakota do Sul, nos Estados Unidos, ela encontrou 3 ossos gigantes que viriam a ser do maior fóssil de Tiranossauro Rex já descoberto. Beijo pra você. Tchau.
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0: 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Grupo Impacto nos diz a hora certa. 7:32.
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0: Rádio Emoção, amiga do Vale, vai dizer a temperatura. 12 graus.
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0: Bom dia, muito bom dia mesmo, ouvintes da Emoção. 90.1 FM do Arroio do Meio, amiga do Vale, tá chegando, trazendo a você o Faixa Policial. Vamos ver o que se passou nos últimos dias aqui na nossa região. Vamos navegar no crime praticamente em todo o estado. 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Bom dia, gente. Bom dia, diretor.
7: Bom dia, chefe.
0: O senhor tá bem, diretor?
7: Graças a Deus, senhor.
0: Chegou com chuva?
7: Opa.
0: Então tá bom.
7: Vamos lá,
0: Vamos lá, puxa o carro?
7: Vamos lá.

0: grávida, traída e agredida. Opa. Mulher em gestação de risco foi agredida pelo companheiro durante uma discussão ali no Vale do Rio Pardo. A vítima foi agredida no final de semana, após questionar o homem sobre uma suposta traição em Sobradinho. Caso de violência doméstica, então, registrado neste final de semana em Sobradinho, Vale do Rio Pardo, e a vítima, uma mulher grávida, né? E pior que a gestação dela é de risco. A ocorrência aconteceu por volta das 22h30, em uma casa do bairro União. Conforme as informações, a mulher, que mantém união estável com o bandidão esse aí, teria descoberto uma traição dele, questionando-o sobre o caso, não é? E aí começaram a discutir. O homem teria ficado alterado, passando a ofendê-la e em seguida lhe agrediu fisicamente. Lhe deu empurrões, lhe puxou pelos cabelos, lhe jogou no chão, fez gato e sapato, né? Segundo o relato, ele ainda fez grandes ameaças, afirmando que assim que ela tivesse a criança, a filha, né, que ela tá esperando, ele ia tirar ela a criança dela, né? Diante dessa situação, a mãe e o padrasto da mulher interviram e determinaram que o homem deixasse o imóvel. Claro que esse caso agora está sendo apurado pela Polícia Civil. Foi mais um caso de violência, claro, na região. Enquanto isso, um suspeito de tentativa de feminicídio foi preso em Estrela e a vítima agora já está até em local seguro, né? Homem de 31 anos, investigado por atacar a ex-companheira com um golpe de facão, se apresentou à Polícia Civil e permanece recolhido ao sistema prisional. Ele tem 31 anos e investiu tentando matar a ex-companheira de 21 anos. Tudo que ele conseguiu foi a prisão, né? Se apresentou na delegacia, sem advogado, né? Os procedimentos legais foram todos adotados e ele foi direto para o sistema prisional. Essa prisão representa desdobramento importante da investigação iniciada após esse ataque ocorrido no bairro Cristo Rei. Conforme a Polícia Civil, ele não aceitava o fim do relacionamento e teria atacado a jovem com golpes de facão durante desentendimento. Ela sofreu, claro, ferimentos graves, mas sobreviveu, socorrida por pessoas que ouviram seus pedidos de socorro. As duas filhas, já que o casal tem, de 4 e 2 anos, estavam na casa no momento da agressão. Além da prisão dele, outro aspecto considerado importante nesse caso é a situação atual da vítima. Ela foi forçada a deixar Estrela. Está em local seguro para não ser mais, né, molestada por esse indigesto indivíduo. Mas, por enquanto, ele está recolhido ao sistema prisional. Já em Soledade, um outro indivíduo foi preso minutos depois, tentando também matar a companheira. Essa vítima lá em foi atingida por um disparo de arma de fogo no pescoço e ele foi localizado e preso pela Brigada Militar em Ernestina, depois de ter fugido em direção à região de Passo Fundo. Homem preso então pela Brigada Militar, pouco tempo depois de tentar cometer um feminicídio, né? Lá em Soledade. O crime aconteceu por volta das 17h30 lá no bairro Botucaraí. A polícia detalhou essa tentativa de feminicídio, não é? Desse bairro Botucaraí em Soledade. O principal suspeito, esse maluco aí, tem 31 anos. Foi preso pela Brigada Militar pouquinho tempo depois, não é? Quando fugia já na região de Ernestina. Delegado Lucas Almeida Lima diz que esse homem tem um relacionamento de aproximadamente 3 anos com a vítima. E ela é uma mulher de 34 anos. Já estavam separados há 2 meses, né? O filho dela, de 19 anos, que era de um outro casamento, enteado então desse maluco aí, também foi vítima das agressões. Conforme a investigação, o maluco tentou entrar em contato com a ex-companheira durante a manhã da segunda-feira. Inicialmente enviou mensagens por WhatsApp e após ele ter sido bloqueado, passou a procurá-la também no Instagram. O assunto estaria relacionado à divisão de bens, à retirada de objetos que ainda permanecem na residência. É bom dizer que a mulher, naquele momento das agressões, ela tinha retornado do trabalho e ele chegou na sua casa, né? Disse que estava no local para tratar de questões financeiras e também para acertar as contas com a sua ex-companheira. Iniciou aquele bate-boca, discussão, ofensas e tudo mais, né? Ele utilizou uma arma de fogo e deu alguns disparos contra a ex-companheira e ela foi atingida no pescoço e nas costas. O filho da mulher também foi alvo desse doidão. Conforme a investigação, dois disparos ele fez também em direção ao jovem, mirando na região da cabeça, mas os tiros não atingiram a vítima, deixando marcas e impacto nas paredes da casa. Mulher socorrida, encaminhada para atendimento médico, né? E os policiais, já investigando, localizaram a arma que ele utilizou. Armamento apreendido, então, vai ser periciado, não é? E aí, vamos esperar também os resultados. A prisão dele aconteceu logo depois da Polícia Civil compartilhar informações com a Brigada Militar sobre ele e também informando o veículo que ele estava utilizando na fuga, né? Aí os policiais militares de Ernestina localizaram o automóvel e fizeram o atraque, fazendo a prisão do Doidivana. Levado para a Soledade e, claro, autuado e encaminhado ao sistema prisional. Foi autuado por tentativa de feminicídio, né? E também tentativa de feminicídio relacionado com a ex-companheira e tentativa de vicaricídio contra o filho dela, que é, ele tentou também contra o filho, mas muito mais para ferir a mulher, né? Caso ela sobrevivesse do tiro que ele despertou, como aconteceu. A polícia representou pela conversão agora da sua prisão, que foi em flagrante, para a prisão preventiva, considerando a gravidade do que ele praticou. Tudo está sendo analisado a nível de poder judiciário. Não havia anteriormente broncas que tivessem medidas protetivas de urgência contra ele, tá? Não tinha ocorrência, não tinha nenhuma bronca anterior, ou pelo menos a mulher não tinha feito nenhum comunicado, apesar dela ter também alegado que sofria constantemente ameaças durante o período de relação. Polícia continua investigando, porque ele é doido mesmo, não é? E o caso pode não parar desse jeito. A mulher se recupera do tiro sofrido. Sete horas, 48 minutos, é o Faixa Policial. É, três suspeitos morrem após confronto com forças de segurança lá em Alvorada. Esse trio teria anunciado roubo em um estabelecimento comercial. Duas armas de fogo e mais uma arma de imitação foram apreendidas. Três homens esses aí morreram, então, ao confrontar com forças da segurança, agora na segunda-feira em Alvorada, região metropolitana da capital. Ocorrência se deu lá no bairro Jardim Algarve. Conforme as informações preliminares, o trio teria anunciado o roubo em uma joalheria. Ao deixar o local, os suspeitos foram abordados por agentes de segurança que já estavam monitorando a ocorrência. Durante o atraque, houve troca de tiro e os três malucos, bilim bim bim, foram atingidos e morreram lá, estatelados no local. O bom é que nenhum policial ficou ferido. A Brigada Militar apreendeu as armas de fogo e prendeu a arma de imitação que os indivíduos portavam. A ocorrência agora segue em um inquérito policial feito pela Polícia Civil. Sete horas, 49 minutos, aqui é o Faixa Policial. Estamos em Arroio do Meio, falando para o mundo. Ulala, Cláudio Celeste, hein? É o diretor Celestino, tá aqui. Vamos lá, vamos lá. Agora nós temos que fazer o nosso desfile matutino, né? Vem aí com garbo, elegância, cheio de grau, né? Ah. É, imitando algumas figuras de tradição de épocas passadas, né? Principalmente aquelas mais rebolativas.
1: Opa.
0: Vem aí, Cláudio Celestino com Previsão do Tempo.
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3: Bom dia, boa manhã pra você, ótima quarta-feira pra você. Hoje dia 12 de agosto de 2026. Temperatura neste momento 12 graus. Sensação térmica de 12 graus e meio, a mínima é de 10 e a máxima pode chegar a 16 graus hoje, quarta-feira. Ó, a probabilidade de chuva para hoje é de 70%, ocorrendo será de 60 milímetros ao longo dessa quarta-feira. Para amanhã, quinta-feira, dia 13 de agosto, a mínima é de 12, a máxima é de 18 graus. Probabilidade de chuva é de 70%, corrente será de 35 milímetros ao longo da quinta-feira amanhã. Sexta-feira, dia 14 de agosto, a mínima é de 14, a máxima é de 21 graus. Probabilidade de chuva é de 70%, corrente será de 10 milímetros. Já no sábado, dia 15 de agosto, a mínima é de 15, a máxima é de 26 graus. Probabilidade de chuva é de 60%, caso ocorra, será de 10 milímetros. No domingo também está marcando chuva. Probabilidade de chuva é de 60%, ocorrente será de 15 milímetros. Mas já no domingo, dia 16, a mínima é de 16 e a máxima é de 25 graus. Na segunda-feira, dia 17 de agosto, a mínima é de 16 e a máxima é de 25 graus. Até terça-feira, previsão é que ocorra pancadas de chuva, mas não é um grande volume de chuva, não. Marcando um volume de chuva expressivo é hoje, né, que pode ser aí até 55 milímetros, para amanhã é 30 milímetros, nos outros dias é 10, 8 e 10 milímetros ao longo dos próximos dias de chuva, né? Nos próximos 3, 4 dias, aí marcando chuva para nossa região. Temperatura neste momento, 12 graus. João Seliger.
0: Vamos lá então, vamos dar sequência ao Faixa Policial. Carga de cerca de 2 toneladas de maconha foram apreendidos em um caminhão que transportava melancias na BR-386 em Lajado, né? Era melancia e por baixo maconha. Condutor de 45 anos, natural de Recife, e receberia ele a quantia de R$100 mil para fazer tal transporte, né? É, para fazer tal transporte aconteceria tudo isso aí. Que coisa de louco, o cara vinha... Todo mundo pensando que era melancia, né? É, mas não tinha, não. Embaixo tinha muito mais coisas que vocês imaginam. Foi procurado e encontrado um montão de maconha, gente. 2 toneladas. 2 toneladas. É muita maconha, né? É, o que nós vamos fazer? Essa carga, então, com essa maconha toda, foi apreendida nesse caminhão, ali na BR-386, segunda-feira, agora à tarde. Eram 15h50. Quando esse veículo foi abordado por agente da Polícia Rodoviária Federal, a equipe do senhor Ross. Segundo informações que foram apuradas no local, a carga de melancia tinha saído de Goiás e seguia com destino a Porto Alegre. O recifense esse que dirigia ia ganhar 100 pila em R$100 mil para fazer o transporte dessa bagulhada. 2 toneladas então, mas em cima tinha 14 toneladas de melancia. Uma cadela da raça Rusk-Siberiano acompanhava o motorista e esse bicho ficou sob a tutela da polícia até que seja providenciado um responsável para buscá-lo. O indivíduo encaminhado à delegacia de pronto atendimento Lajado, ocorrência registrada, autuação em flagrante e pimba na julepa. Tá lá, nos escutando agora, bem preso dentro de uma cela. Sete horas, 54 minutos. Operação conjunta contra tráfico de drogas resulta em uma prisão em Estrela. Ação realizada pela Draco de Lajado em conjunto com a Delegacia de Polícia mais Brigada Militar. A Draco, então, em conjunto com a Brigada e com a Delegacia de Estrela, cumpriram 3 mandados de busca e apreensão na área de Estrela, âmbito de uma investigação contra tráfico de drogas, né? A ação esteve em 3 locais, no bairro Nova Morada e no centro do município. Um homem de 35 anos tomou-lhe uma cana dura. Ele tinha as drogas, né, que estavam todas fracionadas para venda e mais R$1.600 em dinheiro. É bom dizer que esse tiguera aí já tinha antecedentes por tráfico de drogas. Segundo o delegado Juliano Estobe, do Draco, o criminoso continuava fazendo venda de drogas em um ponto bastante sensível da cidade. Ponto onde tem muitas crianças, famílias, tornando então este tráfico muito grave, atingindo até o público infantil. Por isso, ele está na cadeia. Sete horas, 56 minutos. 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Tocando pra frente a vagabundagem. Homem é preso durante investigação de homicídio de servidor da prefeitura ali em Fontoura Xavier. O crime aconteceu, na verdade, no dia 19 de julho, quando Eduardo Nunes da Silva, de 43 anos, foi executado com golpes de faca e também foi ferido por armas de fogo. Tudo isso na saída de um bailareco. Segunda-feira depois, então, a Delegacia de Polícia de Fontoura Xavier, com o apoio da Draco de Soledade e a Brigada Militar também de Fontoura, cumpriram mandato de prisão preventiva a fogo. Tudo isso na saída de um bailareco. Segunda-feira depois, então, a Delegacia de Polícia de Fontoura Xavier, com o apoio da Draco de Soledade e a Brigada Militar

0: policiais civis então realizaram diligências investigativas, confirmaram o investigado na casa e solicitaram mais apoio policial para efetuar a prisão. Ele foi pego com tudo, levado ao Hospital Santa Terezinha para exames e lesões, depois da autuação, removido, conduzido com tudo e jogado dentro do presídio estadual de Soledade. Tá lá, com um cara de choro fazendo manha à disposição da justiça. Homem é condenado por submeter 9 trabalhadores a condições análogas, semelhantes, né, à escravidão em Triunfo. Trabalhadores atuavam no corte de madeira, onde, segundo a justiça, não havia instalações sanitárias, água potável ou condições adequadas para alimentação e higiene. A 7ª Vara Federal de Porto Alegre condenou esse homem, então, por submeter os 9 trabalhadores a condições de escravo em propriedades rurais de Triunfo, no Vale do Caí. A sentença saiu agora esse final de semana. Segundo a denúncia dos promotores, os trabalhadores atuaram durante o ano de 2023 no corte e na extração de madeira nas localidades de Vila da Ponte Seca e Vila do Limoeiro. Contratados informalmente e recebiam de acordo com a quantidade de madeira e casca que retiravam. Durante a fiscalização, foram identificadas então condições consideradas degradantes. Relatos dos trabalhadores e todos os documentos analisados pela justiça perceberam que não tinha aquelas instalações sanitárias necessárias, não tinha água encanada, não tinha energia elétrica, as refeições eram preparadas em um fogão improvisado no chão, a água de um arroio era utilizada para banho e lavagem de roupas e utensílios. A fiscalização também apontou falta de equipamentos de proteção e de condições adequadas, tanto para alimentação quanto descanso. Um dos trabalhadores relatou ainda que utilizava motosserra própria e acaba com os custos de combustível. A defesa alegou que os trabalhadores permaneciam no local por decisão própria e contestou a caracterização do crime. O argumento, porém, foi rejeitado pelo juiz, né? Para o magistrado, a vulnerabilidade socioeconômica dos trabalhadores e a falta de alternativas não permitiam considerar a permanência deles nas condições degradantes como uma manifestação livre de vontade. Eles não queriam estar naquele estado. Estavam lá porque precisavam. O patrão que é um tinhoso, né? O juiz então considerou comprovado que os trabalhadores foram submetidos a condições análogas à escravidão e condenou este réu a 3 anos e 4 meses de reclusão. A pena já foi substituída por prestação de serviço à comunidade e pagamento de 5 salários mínimos. Muito pouco para tudo que fez esse imbecil. Sete horas 59 minutos. Estamos já nos aproximando do momento de falarmos das empresas que estão aqui na emoção. Portanto, Cláudio Celestino, em passo de valsa, vai nos trazer as nossas empresas. Celestino, vem os comerciais.
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2: Então tá, estamos de volta. 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
3: Vamos lá, estamos de volta. 12 graus, meu povo. Estamos com 12 graus hoje a temperatura, né? 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Vamos lá, Cláudio Celesta. Vamos lá. A próxima notícia, mais uma notícia triste, de Santo Ângelo, Cláudio Celestino. Um incêndio em um apartamento acabou matando a mãe e uma filha. Santo Ângelo isso, hein? O imóvel estava sem luz e moradores costumavam utilizar velas durante a noite, segundo o relato do familiar, né? Mas a causa do incêndio ainda não foi confirmada. Incêndio nesse apartamento matou então duas pessoas e mais duas outras ficaram feridas. Terça-feira agora na madrugada em Santo Ângelo, na região das Missões, noroeste do estado. A ocorrência aconteceu por volta das 4 horas da manhã, nesse imóvel da rua Amandino Litch, no bairro Harmonia. A vítima, como já disse, mãe e filha, né? A polícia civil e a equipe pericial estiveram no local e já estão investigando todo este ocorrido. Vamos ver, possivelmente um acidente, já que não tinha iluminação elétrica, se usavam velas durante a noite, essa coisa toda aí, né? Lamentável, lamentável, mas a polícia vai verificar tudo isso aí. Ministério Público denunciou um grupo de mulheres que praticavam roubos e furtos em supermercados de Rio Grande. Isso tudo lá na terra de Silva Paz. Conforme a denúncia, elas teriam atuado durante vários meses fazendo esses furtos e roubos contra diferentes estabelecimentos comerciais, levando então os promotores a denunciar esse grupo de mulheres, né? Elas tanto, mas tanto foram ao mel, Claudinho, que acabaram se lambuzando.
4: Opa!
3: Certamente, essas que já estão em cana vão sofrer consequências merecidas. E claro, é a resposta da justiça para castigar estas ladronas. Dupla investigada por série de roubos de celulares, foi presa em Caxias do Sul e também no litoral. Esses bandidos simulavam que tinham interesse no aparelho oferecido por uma vítima em redes sociais, marcavam um encontro presencial e, por fim, roubavam os dispositivos às ameaças. As prisões ocorreram no bairro Jardelino Ramos, no município da Serra e também lá em Arroio do Sal. O grupo investigado tem um modo de operar que se repete nesses crimes, né? Primeiro, eles criam perfis falsos em redes sociais e se passam por interessados na compra de celulares que são anunciados por possíveis vítimas que querem vender. Depois, negociam com a vítima por aplicativos de conversa e marcam um encontro presencial lá no bairro Jardim América. A última etapa da ação é o roubo do aparelho, né? Mediante fraude, ameaça e etc e tal. Um dos casos, a investigação apontou que adolescentes ligados à mesma família teriam sido utilizados na execução dos crimes. Divisão de tarefas, então, existiam por parte desses envolvidos, uso de linhas telefônicas e contas bancárias registradas em nomes de terceiros. Tudo isso reforça a tese que as práticas são executadas por este mesmo grupo. Vítimas ou pessoas com informações relevantes sobre crimes semelhantes podem procurar a Delegacia de Polícia de Caxias do Sul. Informações podem ser repassadas de forma anônima pelo número 54984141808. O sigilo das informações é super garantido. Próxima ocorrência, 8:11. Polícia apreende 10 suspeitos de simular compra de gado para lavar dinheiro do tráfico. Tudo isso na nossa fronteira oeste, né? Esses animais nem existiam, mas eram contabilizados em negócios para disfarçar dinheiro obtido com os crimes. Policiais, então, cumpriram 14 mandados de prisão e 16 mandados de apreensão na fronteira oeste. Operação essa, então, realizada ontem contra a quadrilha que disfarçava lucro desse tráfico, com simulação de que estavam comprando gado, né? Os animais não existiam, eram contabilizados, tal, tudo provando que eram falsos negócios, né? O que eles queriam era lavagem de dinheiro. Mandados de prisão preventivas cumpridos e tudo mais, até a publicação dessa reportagem durante a noite de ontem, 10 pessoas já haviam sido presas, mas outras seguem sendo procuradas. O grupo é grande, mas vamos tomar-lhe um taquaraço de arder as palhetas. Vamos lá, Polícia Federal bloqueando 48 milhões de empresários suspeitos de crime de evasão de divisas e lavagem de dinheiro aqui no nosso estado. Até um carro avaliado em R$900 mil foi apreendido nessa ofensiva que aconteceu em Santana do Livramento, né? Uma BMW dos investigados foi apreendida. Os policiais federais cumpriram 5 mandados de busca e apreensão nas casas dos investigados e nas empresas que eles utilizavam para tal esquema. 48 milhões das contas desses elementos foram bloqueadas. Mas o veículo esse de 900 mil apreendido, mas o que se sabe é que dos elementos ninguém foi preso, eles se taparam de bicho. O nome dos investigados não estão sendo divulgados, até porque não foram presos ainda, né? Essa investigação começou já há alguns tempos passados, não é? Com uma operação que visava desarticular esse grupo de operadores financeiros especializado no mercado de câmbio paralelo em Santana do Livramento e Rivera e também alguma coisa ali no Uruguai, né? A operação indica que eles utilizavam empresas para movimentar valores incompatíveis com as suas capacidades econômicas e realizar operações típicas de evasão de divisa e lavagem de dinheiro, com indícios fortes de ligação com o tráfico internacional de droga. Nessas buscas, os agentes apreenderam celulares, computadores, documentos fiscais, anotações, que está tudo compondo o inquérito e sendo analisado pericialmente para comprovar todas as acusações que estão sendo lhe feitas agora pela polícia. Outra bandidagem da grossa, Cláudio Celestino. Homem em situação de rua foi incendiado. em uma parada de ônibus ali em Alvorada. Ainda não se sabe a identidade dessa vítima. O estado de saúde dele também não foi divulgado. Um homem, então, em situação de rua, ficou muito ferido após sofrer queimaduras na terça-feira, então, na madrugada, no centro de Alvorada, região metropolitana. A vítima estava junto a uma parada de ônibus na Avenida Presidente Getúlio Vargas, bem em frente a uma garagem de coletivos que faz o transporte municipal. De acordo com relatos de pessoas que estavam nas proximidades, um homem teria saído de um bar próximo desse local, jogado gasolina em cima da vítima e depois colocou fogo. Testemunhas contaram que a vítima saiu correndo em chamas pedindo ajuda. Moradores da região teriam usado até uma mangueira para tentar apagar o fogo. Acionaram o serviço móvel de urgência SAMU, que socorreu o homem ferido, que está gravemente hospitalizado. A polícia corre atrás desse maluco bandido incendiário. Oito e quinze? É, 8:15. É emoção, trazendo a você só judiaria, hein? Que loucura. Vamos lá, poliçada. Vamos dar-lhe de pau nesses loucos aí. Guarda Civil Municipal recupera a motocicleta furtada em Bento Gonçalves. O veículo foi localizado e abandonado no bairro Fenavinho, após denúncias de populares que, né, apreenderam a moto. Foi denunciado onde estava aquilo ali e aí já foi até devolvido ao proprietário. A Guarda Civil Municipal de Bento recuperou essa motocicleta que tinha sido furtada na noite de segunda-feira no bairro Fenavinho. A ocorrência teve início após populares acionarem a equipe e informarem que 4 indivíduos estariam empurrando uma motocicleta preta pelas ruas do bairro. Os agentes então iniciaram busca pela região e localizaram o veículo abandonado. Na sequência, a Guarda Municipal entrou em contato com o proprietário e relatou que a motocicleta havia sido furtada momentos antes, enquanto estava estacionada em frente à sua casa. O proprietário e a equipe da Guarda Civil Municipal se deslocaram até o ponto de atendimento, a delegacia, para registro da ocorrência e procedimentos legais. Depoimento da vítima, aquela coisa toda, né? E restituição da motocicleta ao proprietário. Não se sabe ainda quem são esses ladrões. Próxima ocorrência celeste da Copa. 8:16. Equatorianos suspeitos de golpe foram presos com mais de R$35 mil após uma ação realizada em Torre. A dupla já foi localizada dentro de um ônibus que seguia para Porto Alegre após aplicarem um estelionato contra uma casa de câmbio lá em Torre. Os equatorianos suspeitos de golpes, então, presos, tinham muita grana, R$35 mil, né? É, e segunda-feira à tarde, tudo isso, eles foram apontados como autores desse golpe contra uma casa de câmbio. A abordagem aconteceu na rodoviária de Terra de Areia, quando os estrangeiros estavam dentro de um ônibus intermunicipal e se destinavam a Porto Alegre. $3 mil foram apreendidos com eles, R$19.121, R$2.400, que convertido tudo isso aí, né, ultrapassa os R$35 mil para a nossa moeda. 2 celulares, mais 3 passaportes também apreendidos. Essa operação começou, gente, depois que a Força Tática do 42 Batalhão da Polícia Militar recebeu informações sobre o golpe e passou a investigar tentando localizar os suspeitos, né? Foi descoberto então que os caras tinham embarcado nesse coletivo lá na localidade de Vila São João em Torre. Acompanharam o trajeto do ônibus, acionaram agentes de Terra de Areia e lá fizeram a interceptação quando já era 17 horas. Os 2 malandros e todo o material apreendido foram encaminhados à Polícia Civil e já está responsável pela continuidade das investigações. Os mulatos aí caíram com tudo, né? Vão pra cadeia, gente. Não tem moleza, não tem cocó, não. Fez, pagou. Oito horas e 18 minutos. 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Dois homens são presos por tráfico de drogas em Nova Prata. Tá dando ocorrência em Nova Prata, é uma cidadezinha bem pacata, antigamente não tinha tanto. Tráfico tá bem forte lá naquela região, hein? Prisões ocorreram no bairro Basalto. A ação resultou na apreensão de cocaína, maconha, dinheiro, celular e câmeras de vídeo monitoramento. Os homens, um de 28 e outro de 23 anos, foram presos como traficantes de droga agora na segunda-feira no bairro Basalto, né? Durante a ação, 48 porções de cocaína, porções de maconha, aparelhos celulares, câmeras de vídeo monitoramento e R$519 em dinheiro. Imediatamente, os dois de Vana foram encaminhados à delegacia de polícia e junto com eles também foi detida uma mulher que estava lá no local. Procedimentos legais foram feitos, os dois foram autuados em flagrantes e conduzidos ao sistema prisional, não é? A mulher prestou depoimento e foi liberada, mas está em observação. Se disse, claro, usuária, né? Que iria comprar aquela coisa toda. Vamos lá, continua o trabalho policial. Pais são indiciados por homicídio e tortura após a morte daquele menino ali em Viamão. A investigação aponta que outros 4 filhos desse casal também teriam sido vítimas de agressões ao longo dos tempos. Esse casal está preso preventivamente, né? Um homem e uma mulher foram indiciados pela morte do filho de 3 anos e por tortura contra os outros filhos em Viamão, região metropolitana. E conforme as investigações, as crianças eram submetidas a agressões físicas e psicológicas durante muito tempo. O casal agora está preso. Segundo a Polícia Civil, o menino foi levado ao hospital após sofrer agressões nesse final de semana e morreu 4 dias depois. A investigação apontou que ele sofreu ferimentos graves, além de apresentar sinais de agressões antigas. A apuração também identificou indícios de que os outros 4 filhos apanhavam bastante desses doidão aí, né? A família sabe se já a polícia tá descobrindo que eles moraram em diferentes cidades. Os exames que foi constatou, exames físicos nas crianças, constatou marcas compatíveis com agressões. E de acordo com a polícia, a mãe também teria participado de episódios de violência e orientando os filhos a não contar para ninguém que já apanhavam. A investigação ainda apontou que ela estava em um cômodo bem próximo quando o padrasto aí deu um sumanta de laço na criança de 3 anos, um menino de 3 anos que acabou morrendo, né? E a mãe disse que estava no outro quarto, mas que não ouviu os gritos nem o choro do filho porque ela estava ouvindo música. Por que que não nasceu surda um demônio desse, né? Que coisa de louco, gente. Cadeia. O vizinho que foi incendiado aí morreu mesmo, tá? Vamos lá, não, morreu não, tá vivo ainda o vizinho incendiado, né? Tá chegando aqui informando que ele ainda tá em estado gravíssimo. Mulher agride ex-marido a golpes de facão no interior de Santa Cruz do Sul, Claudinho. Opa, Claudinho, ela tá solteira agora, quer? Vamos mandar buscar? Não, quem sabe ela vai cuidar de ti.
4: Deixamos assim.
3: O Borra Botas, esse que foi agredido por ela, terminou fugindo, correndo de casa e chamou a polícia. O caso tá sendo investigado. Uma ocorrência de agressão ali em Santa Cruz do Sul, na segunda-feira, 22 horas, em uma propriedade que fica no interior do município. A mulher foi até a casa onde mora seu ex-companheiro, né? E já chegou com um facão na mão e não teve bilim-bim-bim, não teve papo, não. Ela já passou a dar-lhe planchaço no ex-marido, atingindo ele no braço esquerdo, nas costas. Olha, ficou escrito até o nome do facão nas costas dele com o planchaço que tomou, né? É, ele tentou se defender, ficou todo lesionado, hematomas pelo corpo, né? E os golpes, segundo ele, não fizeram mais danos, né? Porque ele tava com bastante roupa, ele tava com 3 blusão, ele tava vestido, acho que ele já foi com colete à prova de pau, de laço, né? É, ele estava vestindo com bastante roupa e aí disse que foi meio amortecido, mas doeu pra caramba. Ele fugiu correndo, gritando pela rua, né? Mas gritava mais que boto encalhado. Foi até uma casa próxima onde de lá chamou a polícia por telefone, pediu auxílio, chorava no telefone, gritava, dizendo que a mulher estava incorporada com o Satanás e queria matá-lo. Com a chegada da polícia, ele se encheu de coragem e foi também até o imóvel, né? A sua companheira ainda, a ex-companheira ainda estava lá. Cheio de grau ele ficou, né? Mas estava É, de vez em quando chegou mingava ainda, tava ardido. É, tava ardido, mas aí já criou uma coragemzinha, né? Falou pra mulher que ela não podia fazer isso, onde já se viu bater nele, ele não quis reagir por causa da Maria da Penha, não sei. Ah, para falar. Bom, a mulher simplesmente olhou pra ele com cara de nojo e saiu do local. Ocorrência registrada, a polícia vai dar uma atenção. Os nomes desenvolvidos, por enquanto, foram mantidos em sigilo pelas autoridades policiais. Dizem que ele teve que, Claudinho, que botar as cuecas fora. Pois, com o laço que tomou e o facão assobiando no seu lombo, as cuecas ficaram todas borradas, sem qualquer possibilidade de recuperação. Ô, malandro, a vizinha disse que te ama. Saltei, saltei, malandro.
5: Que é isso, cara?
3: Quer pra ti, Claudinho?
5: Não, obrigado.
3: Então tá.
5: Fechamos?
3: 8:25. Neste momento, fechamos o Faixa Policial. Com a surra que o peão tomou aí, velho, vou te contar uma coisa, fiquei até com inveja. Oh, é tudo que a gente quer, uma vizinha braba que te bata, né, Claudinho? Claudinho se apaixona, ele fica desatinado. Ele gosta de apanhar, isso aí. Bom, vamos lá então. Chegamos ao final do Faixa Policial. Muito obrigado a todos vocês por estarem na nossa sintonia.
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6: Jesus Cristo, eu estou aqui.
3: Lá em Progresso, já está ele. Sim, já está o Galo Velho. Diego Ferla, que vai trazer a vocês músicas, alegrias, papo legal, coisa assim, promessas, umas mentirinhas de vez em quando também, mas ele tá aí, né? Ele é o Vivaldino da região. Vem, Diego, é contigo.

0: E aqui, com pintinho amarelinho e tudo, entra em nossos estúdios, ele, o pé de pano, Maninho. Aquele que chega sem fazer barulho e ninguém percebe. Maninho vai nos trazer Amado Batista, músicas apaixonadas e apaixonantes para todos que estão, neste momento, vivendo fases necessárias para ter bons acompanhamentos. Tal Claudinho, que busca uma paixão imediata. Por enquanto, segundo ele, as que encontrou não deram a atenção necessária para ele. Mas ele disse que chora todas as noites e reza pedindo que chegue a sua gata prometida. Vai chegar, Claudinho, não te assusta. Então tá. Esse é o Galo Velho, né?
1: Vamos lá, então.
0: Então vamos. Maninho vai entrar em campo. Sim. Vamos ver quem tá com a gente aqui, Claudinho. O Adriano da Rosa. Bom dia, Adriano. Ô, parceirão, hein? Junto com o Adriano, tá aqui a Lirce, Lirce Clay. O Flávio Schoser também está aqui com a gente. Flávio Schoser. O Zé e o Rogério Cordeiro. A tia Zilé. Bom dia, tia Zilé, Igor e toda a família. Grande abraço a vocês. A Elaine Haas, nossa amiga. Marcos Pereira Duarte. José Vilmar. Adriane Amorim. Valdecir Spazionuque, Rosemary Passe, Clena Edson, Elmar Teves, Lorita Chiesa, a Lourice Rockenbach, a nossa querida amiga. Olha, a Dilete Tim também está aqui com a gente, a Liliane Dornelli, a Liane Graf, ó, vai mandar um abraço pro Meia-Noite, nosso amigo, né?
2: Opa,
0: é Dionísio, né?
2: É o Dionísio.
0: Dionísio, nosso parceirão que está sempre na escuta da emoção, mais conhecido das rodas de canastra, de isso, bingo, dessas coisas aí, como meia-noite, o Tinhozão lá de Lajado.
2: Vamos lá?
0: Vamos com tudo, Claudinho?
2: Então vamos.
0: Não esqueçam, meu povo, o facão continua fincado no toque e nas costas daquele galo que apoiou da mulher.
2: Ah.
0: Mas a vida...
2: Como é que tá
0: pra
2: vida?
0: Todos, menos pra ele. Ah. Doce, doce como mel.
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4: Aí, rapaziada, esse pagode não é pra malandro rico, é pra fim de comédia que pede seguro quando tá no suporte. Aí, malandra, se liga.

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1: Tempo estável na região, conforme a previsão, né? E a temperatura, 12 graus.
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1: Bom dia, ótima manhã para todos ligados aqui na nossa programação. 25 minutinhos faltando para as 9. Quarta-feira, hoje, dia 12 de agosto. Temperatura em 12 graus, promete chegar aos 16. Tempo instável, chovendo, né? Uma garoa, uma chuva, instabilidade aí pelo vale. Devagar nas rodovias, leva o guarda-chuva, capa de chuva. Pra você na estrada, liga o farol devagar. Pista molhada, tem que prestar bastante atenção, né? Escorregadia, né? Fica de olho aí na estrada, dando uma carona pra gente. Mantenha uma distância segura do veículo da frente. E obrigado pela sintonia maravilhosa de todos aí, né? Leva a emoção junto. A sua carona aí, excelente manhã pra todos. 24 minutinhos faltando pras 9. Manda teu recado pra mim aí no 999-70-9010. É quarta-feira. Me conta aí, o que é bom fazer em dia de chuva, hein? Um bolinho, bolinho, pipoca, né? Ficar ligado aqui na nossa emoção. Pra quem pode estar aí enrolado no cobertor ou curtindo a sua lareira, o seu fogão a lenha. Me manda um selfie bonitão aí do chimarrão também. Excelente manhã pra todos. O que é bom fazer em dia de chuva? Me conta. Oi, Adriane Maria de Amorim, bom dia. Ótima quarta-feira pra todos nós. Quero ouvir Rainha Musical, a Branca de Neve. Tá bom, Adri? Bom dia, maninho. Excelente manhã e ótima quarta-feira pra todos. A Zilé. Oi, Zilé. Beijos, abraço pro

0: Então, ótima manhã pra todos aí. Manda teu recado, 999-70-90-10.
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0: Excelente manhã, meu povo. Devagar nas rodovias. Obrigado pela sintonia. Chovendo, né? Tempo instável no vale, a previsão era essa. Vai passar o dia assim, segundo a meteorologia, inclusive amanhã, quinta-feira, sexta-feira, sábado, até domingo, pelo menos no começo da semana que vem, tem a possibilidade de ter essa garoa aí pelo vale. Estaremos acompanhando para te informar certinho, tá bom? Obrigado pelo carinho maravilhoso de todos aí grudados no rádio e acompanhando a nossa emoção. Já me passa informações, né? Se tiver aí a sua localidade, da sua região, ah, tá chovendo aqui e o trânsito tá complicado. Eu tô na sintonia todos os dias, é o Darcy Supitz. Darcy em Lajeado e a Sidônia Weber no bairro Planalto, grande abraço. Oi, Maria Selene, tomando um belíssimo chimarrão, bom dia, maninho, boa quarta-feira. Beijão, Maria Selene, chimarrão e muita emoção. Rosemary Passe, tudo bem, maninho? Chuva e chuva por aqui. Eu gosto de comer pipoca quando chove. Rosemary Passe de Estrela. Se for de melado, então, Rosemary, é, me convida. Pipoca de melado e um belíssimo chimarrão, é espetáculo, né? Maria Selene, hoje é bom, né? Tá tomando um chima maravilhoso. Adriane, Lajeado, ouvindo a emoção, pediu rainha musical. Alô, Gilmar, bom dia.
1: Bom dia, maninho.
0: Opa, tudo certo?
1: Queria pedir a música Lindo e Perigoso do seu Paulo. A minha esposa Elaine, meu filho Paulo, o Emerson, a Bruna, a Maia, o Levi.
0: Tá bom.
1: A Camille, pra todos os gremistas, pra filho da Rádio. Valeu, emoção.
0: Valeu, forte abraço. Me conta aí, o que é bom fazer em dia de chuva?
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3: Olá, meus amigos, que bom encontrá-los. Meu amigo Pet está por aqui e o ronronar dos gatos durante um carinho ou uma escovação comunica uma deliciosa sensação de prazer, relaxamento e pleno contentamento. Esse hábito carinhoso acaba sendo reforçado pelos próprios tutores, que continuam o dengo simplesmente porque acham o som agradável de ouvir. O resultado é que o felino aprende rapidinho que o som é a chave para fazer o seu carinho favorito durar muito mais tempo. Então aproveite esses momentos mágicos com o seu pet.
2: Esse foi o meu amigo.

Maurício, na manhã de emoção, 5 minutinhos faltando para as 9. Bom dia. 12,5 graus, tempo estável na região. Oi, Loreci, no bairro Glória. Tudo bem, Lori? Bom dia, trabalhando e curtindo a melhora. Passando para desejar uma excelente quarta-feira, maninho. Eu adoro comer pipoca com melado e um bom chimarrão quando chove. Oh, delícia, é bom demais, né? Valeu, Lori. Beijão, minha amiga. Ótimo dia, bom trabalho. O Darcy e a Sidônia enlajado na sintonia. Oi, maninho. Marli, do bairro Igrejinha. Dia de pipoca com melado e um bom chimarrão quando chove. Oh, delícia, é bom demais, né? Valeu, Lori. Beijão, minha amiga. Ótimo dia, bom trabalho. O Darcy e a

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0: Ontem tivemos uma visita maravilhosa. Bibiana Bolacel esteve aqui. Trabalho maravilhoso, né? Sucesso, Bibi.

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0: Tempo estável na região com chuva. 12 graus.
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4: Oi, gente, de volta com Fique Sabendo. Ó, atenção, sentir dor ao correr nem sempre é cansaço muscular. O culpado pode ser o seu tênis. O calçado é a ponte entre o corpo e o solo, sendo a primeira barreira para proteger os joelhos, quadris e coluna do impacto. Segundo especialistas do Hospital Sírio-Libanês, a escolha deve ser técnica e nunca baseada apenas na estética do modelo. Um tênis errado redistribui o peso de forma desequilibrada.

0: sobrecarregando ossos e tendões a cada passada. Esse impacto acumulado limita o desempenho e abre portas para lesões sérias e crônicas a longo prazo. Investir no calçado correto é garantir que seu esqueleto suporte a carga sem sofrer danos desnecessários. Fique sabendo, fica por aqui. Amanhã a gente volta. Grande abraço e até lá.
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3: Oi, uma ótima quarta-feira para você. Sou Luana de Oliveira. Vamos começando o nosso horóscopo Áries, Touro e Gêmeos.
1: Áries.
3: Ariano, seus intuitos transparecem com muita facilidade e isso complica o cenário, porque as pessoas se aproveitam para explorar as vulnerabilidades dos seus projetos e propostas. Não importa, siga em frente. A cor para hoje é o rosa.
1: Touro.
3: Oi, Touro. Quando você colocar em marcha as resoluções que anda tomando em silêncio, as pessoas vão se surpreender, porque será um desvio daquilo que seria esperado de você. Procure refletir sobre se essa seria a melhor forma. A cor para hoje é o verde.
1: Gêmeos.
3: Oi, Gêmeos. A trama dos relacionamentos sociais cumpre um papel fundamental nessa parte do caminho, porque tudo que você deseja organizar está em dependência do que algumas pessoas façam, e aí tudo fica muito imprevisível. A cor para hoje é o lilás. Já, Câncer, Leão e Virgem.
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2: 9-4, excelente manhã para todos. É quarta-feira, hoje, dia 12 de agosto. Temperatura em 12 graus, vai a 16. Previsão é de chuva e instabilidade durante todo o dia. Hoje, amanhã, sexta-feira, sábado, domingo. Vejo aqui vários dias com previsão de instabilidade e a gente vai acompanhando para te informar, viu? Ótima manhã para todos, gente. 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Um abraço para toda a equipe. Ah, maninho, mas está chovendo. Não tem problema. 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
2: 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Excelente manhã para todos. Temperatura em 12 graus. Beijão, Maria Selene. Ótima manhã. A Marli Lajado já tem um sucesso pra ti com Fátima Leão. Loreci na sintonia. Me conta aí, o que é bom fazer em dia de chuva? É uma pipoca com melado, o bolo de nega maluca com cappuccino, né, Marli? O espetáculo. Dia de chuva é bom, né? Ouvir a nossa Emoção FM. Já pede teu sucesso e me conta aí, o que é bom fazer em dia de chuva?
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0: É, Murilo Rufi, ele, Gustavo Mioto, 9:15, bom dia, manhã de tempo estável na região. Alô, Rudinei, é verdade, também, né? Dia de chuva também é bom, né? Grande abraço, ótimo dia, tamo junto, né? Com emoção, manda o teu recado aí pro 999-70-90-10. 12 graus e meio, chovendo na região, a previsão é essa pra hoje, leva guarda-chuva, devagar na rodovia.
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0: A Prefeitura de Roca Salles orienta motoristas de caminhões a utilizarem rotas alternativas durante o período das chuvas, especialmente em trechos de estradas que apresentam dificuldades de trafegabilidade. Segundo o município, o excesso de chuva deixa o solo encharcado e prejudica as condições das vias, aumentando o risco de atolamentos e dos novos danos provocados pela circulação de veículos pesados. A Prefeitura também informa que a estrutura disponível para atender ocorrências envolvendo caminhões atolados é limitado. Por isso, recomenda-se que os transportadores programem os deslocamentos sempre que possível, utilizem trajetos alternativos, enquanto que as chuvas persistirem na região. Pois é, aquele desvio entre Roca Salles e Mussum já é uma região complicada, então pedimos a atenção dos motoristas. Com chuva é pior ainda, se tiver alternativas diferentes.
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0: Tempo instável, previsão é de um dia sim e a temperatura 12,5 graus.
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5: De volta, gente querida, com Fique Sabendo. E ó, atenção, a dúvida se o consumo de água faz perder peso é uma das mais comuns nas academias e consultórios. A resposta curta é sim, mas não do jeito que as lendas urbanas dizem. Diferente do que muitos pensam, a água não funciona como um detergente que lava a gordura para fora do corpo. O processo é puramente biológico e químico. A água é o combustível do seu metabolismo. Imagine que o seu corpo é uma fábrica. Sem água, as máquinas trabalham mais devagar, a queima de calorias cai e o uso da gordura como energia fica prejudicada. Estar bem hidratado garante que o seu motor esteja sempre regulado para queimar o máximo possível, tanto no treino quanto no sofá. Aqui você fica sabendo.
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6: Olá, de volta na programação, você de Câncer, Leão e Virgem.
2: Câncer.
6: Oi, Câncer, agora é quando sua alma precisa prestar máxima atenção a todas as minúcias que normalmente seriam deixadas de lado por serem bastante chatas. Deixar tudo nas mãos de outrem seria uma atitude negligente. Melhor não, viu? A cor pra hoje é o preto.
2: Leão.
6: Oi, Leão, quaisquer que sejam suas decisões, o teor precisa ser determinante. Sem dar mais margem alguma para que as pessoas imaginem haver qualquer tipo de dúvida dúvida de sua parte. Dúvidas pode haver, mas não devem transparecer. A cor para hoje é o cinza.
2: Virgem.
6: Oi, Virgem. Melhor não questionar o que poderia ter sido feito diferente ou como as coisas seriam se não fossem como são. Melhor você ser realista nessa parte do caminho e atuar de acordo com seus intuitos. Doa a quem doer. A cor para hoje é o verde. Já já, Libra, Escorpião e Sagitário.
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0: Eu tô aqui te esperando. Ótima manhã pra todos. Quarta-feira, dia 12 de agosto. 12 graus e meio, previsão de chuva durante o dia, instabilidade devagar nas estradas, obrigado pela carona. Temos aqui lentidão lá naquele trecho entre Roca Salles e Mussum, já é um trecho complicado dias normais, imagina hoje com chuva, né? 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Um abraço para toda a equipe. Manda para mim o teu recado no 999-70-90-10. Me conta aí o que é bom fazer em dia de chuva, hein? Oi, maninho. A Gleice Kelly do Bricão Dois Irmãos em Estrela manda um abraço pro meu irmão, o Daniel, a minha cunhada Adriana e meu colega Claime. É, deixa eu ver aqui, Claime, né? Um

0: Maravilha, chovendo, né, Gleice? Alô, Estrela. Bom chimarrão pra vocês e uma excelente manhã. Alô, Anderson. Bom dia, rapaz.
1: E aí, maninho? Maninho, o Anderson D'Ávila curtindo.
0: Tudo certo?
1: Na nossa quarta, hein, maninho? Maninho, encaixa aí Fernando Sorocaba, o cara da rádio, a gente curtindo a programação, tá bom? Fernando Sorocaba, o cara da rádio. Maninho, no dia que chove é bom ficar escutando a emoção, chegando tomando um cafezinho, né, maninho?
0: Ah, maninho, tamo junto aí, tá bom?
1: E vai dar Grenal, né, maninho? Pra ver que aí é o menos pior, tá bom, maninho, né? Mas vou torcer pro Grêmio, como sempre, né?
0: Vamos empatar
1: no Beira-Rio, ganhar na arena, tá bom, maninho? Tamo junto aí, abraço, valeu!
0: Um abraço, valeu! Olha, eu não fiquei tão feliz que a dupla Grenal vai se enfrentar agora logo de cara, né, nesse sorteio. Eu preferia que cada um fosse jogar, né, pra ver quem vai mais adiante. Mas, enfim, aconteceu, né? Alô, Anderson Estrela. Maninho, tudo bem? Quem cantou essa música há pouco aí, O Pecado de Amor, é a Fátima Leão. Linda música, né? Manda pra nós a música Antes de Ir Embora, dos Atuais. É pro Carlos e a Iva Rockenbach em Lajado. Estão jogando carta, ouvindo a nossa emoção. Bom dia, Carlos. Beijão, Iva. Ótima manhã. Boa sorte aí no carteado, ouvindo a amiga do Vale, jogando uma carta, ligadinhos na nossa programação. Coisa boa. Abraço pro Carlos e a Iva. Marisete Camini Dandy, Rui Barbosa. Tô na escuta, maninho. Roda Simone Mendes pra mim. Quando chove, um bolinho dos sonhos é gostoso demais. É verdade. Olha que delícia. Um beijão, Marisete. Bom dia, bom dia. Rosemary Terezinha da Silva, eu adoro uma pipoca e filme também, curtir um filme, maravilha. Beijão aí pra Rosemary em Lajado. Oi, Rebeca, bom dia.
2: Bom dia, Rádio Emoção. Tô no trânsito aqui na frente da Docile. Trânsito bem complicadinho, uma chuva nada fácil, mas vamos embora. Bom dia, tudo bom pra vocês aí.
0: Igualmente, beijão, Rebeca. Verdade, ó, em frente à Docile, trânsito lento, complicado. Obrigado pela carona e uma excelente manhã, devagar sempre. Valeu, Rebeca.
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1: 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Bom dia. 18 para as 10.
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2: Olá, tudo bem? Hoje é quarta-feira, dia 12 de agosto e tá no ar o nosso Papo Sério, no Dia Nacional das Artes e Dia Internacional da Juventude. O nosso assunto de hoje é sobre a saúde. A endometriose é uma condição inflamatória crônica que afeta a saúde de muitas mulheres no país. Ela é causada pelo crescimento anormal de células do endométrio fora da região do útero. Essas células podem se alojar em locais como os ovários, os intestinos e as trompas. Os principais sintomas envolvem cólicas muito intensas antes ou durante o período da sua menstruação, o fluxo abundante, sangramentos fora do período correto e dor ao urinar também são alertas. Algumas mulheres relatam inchaço na barriga, cansaço excessivo e dores incômodas na hora de evacuar. Além do desconforto físico, a endometriose pode dificultar a gravidez, gerando quadros dolorosos de infertilidade. Muitas vezes, a doença só é descoberta durante exames para identificar a dificuldade de engravidar. A intensidade e a frequência exata desses sintomas costumam variar bastante de mulher para outra. Ao notar qualquer um desses indícios, é fundamental agendar uma consulta com seu médico ginecologista. O diagnóstico precoce ajuda a confirmar a presença da doença e permite iniciar as terapias necessárias. Os tratamentos recomendados envolvem o uso de medicamentos específicos que controlam a inflamação e a dor. Em casos mais graves, o acompanhamento médico pode indicar uma intervenção cirúrgica para a paciente. Não sofra em silêncio com dores intensas, pois sentir dor extrema nunca é normal na rotina. O nosso Papo Sério desta quarta fica por aqui. Até o próximo.
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0: Tempo estável, chuvoso pela região, a previsão era essa e a temperatura se mantendo em 12 graus.
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5: 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Um casal brasileiro decidiu que o melhor CEP é aquele que muda conforme a vontade do motorista. Eles transformaram um ônibus antigo em uma mansão sobre rodas totalmente autossuficiente, equipada com cozinha, dormitórios e painéis solares no teto para garantir energia mesmo no meio do nada. Mas o que realmente faz qualquer vizinho de estrada morrer de inveja é o quintal improvisado. O projeto conta com um deck externo e uma piscina, transformando cada parada estratégica em um resort particular. É o equilíbrio perfeito entre a liberdade da estrada e o luxo de casa com lazer, tudo isso movido a diesel e luz do sol.
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0: Chegou a vez de Libra, Escorpião e Sagitário.
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6: Olá, de volta na programação, você de Libra, Escorpião e Sagitário.
1: Libra.
6: Oi, Libra, as pessoas são complicadas, mas são necessárias também. Portanto, é melhor comprar as complicações e tocar a bola pra frente da melhor maneira possível, mesmo que pra isso você tenha de perder tempo em conflitos. A cor pra hoje é o amarelo.
1: Escorpião.
6: Olá, Escorpião. Você poderia aguardar que as circunstâncias sejam mais favoráveis para colher os resultados que pretende. Mas se tomar essa atitude, perderá a oportunidade de verificar que sua vontade em ação pode mais. A cor para hoje é o marrom.
1: Sagitário.
6: Oi, Sagitário. Quando você se dirige às pessoas e faz certas afirmações, esperando produzir um impacto que de imediato não acontece, procure não se frustrar, porque não é que nada aconteça, é que as pessoas foram pegas de surpresa. A cor para hoje é o vermelho. Daqui a pouquinho, Capricórnio, Aquário e Peixes.
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1: 11 minutinhos voltando para as 10, 12 graus, chovendo na região, manhã de tempo estável. Obrigado pela sintonia. Quarta-feira, gente. 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FM 11, voltando para as 10, uma excelente manhã. Manda teu recado para mim no 999-70-9010. Já pede o teu sucesso e manda teu recado. Oi, Vera, bom dia. Tomando um belíssimo chimarrão. Maninho, quero ouvir a música Morena Misteriosa do Céu Encantos. Valeu, Isabela. Rebeca na companhia. Rosemary na audiência. Marisete também. Oi, Cati, bom dia.
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2: Segue a chuva, garoa, na região. 12 graus.
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3: Atenção, cansou de cortar tomate cereja um por um?

0: Pegue dois pratos, coloque os tomatinhos entre eles e pressione com a mão. Agora, passe a faca bem afiada no vão entre os pratos e pronto! Dezenas de tomatinhos cortados de uma só vez. A técnica é de chefe, com a rapidez que o seu dia a dia pede, né? Bom, fique ligadinho que sempre tem truques novos pra você que facilita o seu dia aqui no Coisas e Trecos.
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4: 10h13, por falar em promoção, a produção já me informou aqui nas próximas semanas, chegando um belíssimo presentão, vem uma promoção maravilhosa pra gente aqui na nossa Amiga do Vale. Antes eu comentei, da visita de ontem da Bibiana Bonacel, veio aqui nos nossos estúdios ontem à tarde falar do trabalho, de tudo que ela está desenvolvendo, dessas grandes parcerias, o projeto com as bandas aqui do Sul agora, DVD novo, e tudo isso você pode conferir lá no nosso Instagram, no nosso Facebook, nas redes sociais, procura Emoção FM lá no Instagram e vai conferir o trabalho maravilhoso da Bibiana Bonacel. Rosemary Passe pediu e conferiu Ana Castela Boiadeira aqui na Emoção. Aliás, me conta aí o que é bom fazer em dia de chuva. A Rosemary disse que

0: 10h13, bom dia. Devagar na rodovia aí, né? Muita água na pista, tem que prestar atenção. Devagar, liga o farol, fica atento aí, hein? Mantém uma distância boa do motorista da frente. Ótima manhã pra todos. Quarta-feira hoje, dia 12 de agosto. Temperatura estacionou ali nos 12 graus e deve passar o dia assim, né? Com garoa, instabilidade. Pode chegar a máxima aos 16 graus. Lembrando aos motoristas que precisam fazer o trajeto aí entre Roca Salles e Mussum, a prefeitura inclusive orienta, né, que os motoristas de caminhões evitem esse trecho. Já é complicado o desvio e aí com chuva tá péssima a estrada lá, viu, gente? Tenta outra opção aí para chegar a Mussum, aquela região mais alta lá, tá bom?
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0: Vale informando a hora 10:21.
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3: Oi, oi, oi, meus queridos, tudo bem? É quarta-feira, dia 12. Hoje é Dia Nacional das Artes e também o Dia Internacional da Juventude. Vamos à dica de hoje do Sinal Verde. O capacete, conhecido como coquinho, tem um visual clássico, mas o seu uso é proibido por não oferecer proteção completa. Por ser aberto, ele deixa vulneráveis a região atrás das orelhas, o rosto e a mandíbula, além de não proteger os olhos do piloto. Em caso de queda ou acidente, a falta de uma estrutura fechada pode trazer sérias consequências para a sua saúde. Vá de capacete regulamentado. Proteja a sua vida em primeiro lugar.
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0: Tempo estável e a temperatura 12 graus.
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6: Olá, de volta na programação com as últimas dicas astrais, Capricórnio, Aquário e Peixes.
2: Capricórnio.
6: Oi, Capricórnio, as melhorias.

0: pra hoje, eu, branco.
1: Aquário.
0: Olá, Aquário. Os contatos que você fizer nessa parte do caminho, assim como também as eventuais parcerias que surgirem desses, tendem a trazer bastante alívio e pontos positivos. Portanto, vale a pena investir em relações públicas. A cor pra hoje é o vermelho.
1: Peixes.
0: Oi, peixes. As fantasias são lindas, mas custam muito e o prazer que resulta delas não compensa os gastos. Nesta parte do caminho é preferível andar por um caminho mais seguro, pensando em tudo com o maior realismo possível. A cor pra hoje é o laranja. Galerinha, obrigada pela companhia, beijo e até a próxima, tchau.
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3: 10h26, 12 graus e meio, deve chegar a 16 hoje. Manhã de tempo estável, a previsão é de vários dias seguidos com estabilidade e a gente vai estar acompanhando para te informar certinho. Por enquanto é o que tem, então leva o guarda-chuva, capa de chuva, vai prevenido, cuidado aí nas rodovias, muita calma nessa hora. Aproveita para mandar o teu WhatsApp para mim aqui e me conta o que é bom fazer em dia de chuva. Já recebi várias mensagens aqui, ó, mani uma pipoca. É

0: Henrique e Juliano, na manhã da Amiga do Vale, 12 de agosto, tempo estável, chuvoso. Eu tô pedindo pro pessoal aqui o que é bom fazer no dia de chuva. Me conta aí. Oi, Marley Simone de Lajeado, Jardim Botânico. Maninho, dia de chuva é bom filme e pipoca. Verdade. Ou rádio, né? Cantar junto com a gente. Beijão, Marley. Rosemary Passe Estrela, beijo, minha amiga. Bom dia.
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0: Eita, coisa linda! Emoção informando a hora. 20 para as 11.
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0: Cultura Gaúcha ganha programa permanente nas escolas estaduais do Rio Grande do Sul. Olha que bacana.
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0: Foi sancionada a lei de número 16.545 de 2026, que institui o Programa Estadual de Promoção da Cultura e das Tradições Gaúchas na Rede Pública de Ensino do Rio Grande do Sul. A iniciativa busca ampliar a presença da cultura gaúcha no ambiente escolar e fortalecer o conhecimento das raízes e tradições do estado entre os estudantes. De autoria do deputado estadual, com apoio do presidente da Federação Gaúcha do Laço, Éder Azeredo, conhecido como Canhão do Vale, a nova legislação prevê o desenvolvimento de atividades artísticas, educativas e históricas relacionadas à cultura e tradições gaúchas nas escolas. Entre as ações previstas está o incentivo à realização de parcerias entre escolas estaduais e centros de tradições gaúchas, os CTGs. Que bacana, hein, minha gente?
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4: Vem chegando uma dica brilhante na sua rádio favorita. Se você tá com o espelho sujo e o produto acabou, calma, o bicarbonato de sódio resolve e deixa tudo brilhando. Se não tiver, prepare 3 saquinhos de chá preto, coloque no borrifador e veja a mágica acontecer. É só aplicar, passar um paninho seco de microfibra e pronto. Transparência total, sem gastar quase nada. É um truque de mestre para deixar sua casa um espelho de limpeza.
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0: Temperatura 12,5 graus.
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1: Eu tô aqui compartilhando emoção com você que está aí sintonizado em casa, no trabalho, no dia a dia. Quarta-feira, hoje dia 12 de agosto, faltando 17 minutinhos para as 11. Previsão era essa, né? Já anunciada de instabilidade, chuva para hoje, amanhã e nos próximos dias. Então leva o guarda-chuva, tá bom? Bom dia, Marley, hein? Lajado ligadinha. Olha aí, meu amigo Álvaro, bom dia.
2: Bom dia, Rádio Emoção FM.
1: Tudo certo?
2: Aqui é o Álvaro de Lajado, curtindo essa chuvinha, uma noite de dia de folga.
1: Maravilha.
2: Um abraço aí pro pessoal da rádio, coloca uma música boa do Gustavo Lima.
1: Claro.
2: Aí, gosto muito desse cantor aí. E dia de chuva aí é bom pra gente ficar em roda do fogão, né? Que nem hoje, um foguinho, pinhão.
1: Rapaz.
2: E inverninho, chimarrãozinho. É, e outras coisinhas mais também, né? Que namorar é muito bom na chuva.
1: Verdade, né? Verdade.
2: É isso aí, um forte abraço aí pra vocês e tamo junto, pessoal.
1: Abraço, Álvaro. Folga também é bom, né?
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0: É a nossa manhã na Amiga do Vale, 7 voltando para as 11, indo para a reta final aqui da Amiga do Vale. Marley Simone, Lajeado, beijão, ótimo dia. Rosemary Estrela, Rosemary Terezinha da Silva de Lajeado também curtindo Amiga do Vale. Marizete comigo, bom dia. Temperatura parada ali em 12 graus e meio, chovendo, né? Tempo estável no Vale. A reta final do nosso clube, trazendo Rogério Magrão e depois o Panda. Vem aí o Paradão e as melhores e a gente vai junto até o meio-dia, conferindo aí, né, o Paradão e as mais pedidas, tá bom?
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1: Dia nublado, tempo estável, 12,5 graus.
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1: 11:03, 12 graus e meio, uma excelente manhã de quarta-feira, 12 de agosto, metade da semana. Eu, Maninho, junto contigo aqui na Amiga do Vale. 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Emoção FM. 11:05, Paradão na Amiga do Vale, até o meio-dia nós vamos juntos. Alô, Paulinho Meirelles, em Lajado na companhia. Um abraço pro Mauro, valeu a carona, devagar e sempre. Galera da estrada, né? Alô, Domingos, obrigado pela carona.
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1: Eduardo Costa, começando o Paradão 11:05. Oi, Cati, bom dia, beijão.

0: Informando pra você a hora, 11:19.
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0: As obras da nova Escola Municipal de Ensino Fundamental, MF, Construindo Saber, avançam no bairro Barra do Forqueta, em Arroio do Meio.
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0: Iniciados em julho, os trabalhos têm previsão de conclusão até o final deste ano. A expectativa do município é de que a escola esteja em funcionamento a partir de 2027. A unidade funcionava no bairro Navegantes, mas foi fechada após sofrer danos estruturais provocados pelas enchentes de 2023 e 24. Em abril desse ano, o município firmou o contrato para a reconstrução da escola, que agora será instalada em nova área ao final da rua São Miguel, no bairro Barra do Forqueta. O investimento é de 8,6 milhões de reais. Com aproximadamente 3 mil metros quadrados, a nova estrutura contará com 5 salas de aula, sala multiuso, área administrativa, biblioteca e quadra esportiva. A escola terá capacidade para atender cerca de 120 crianças, da educação infantil ao nível A até o quinto ano do ensino fundamental. A nova unidade não necessariamente atenderá os mesmos estudantes que frequentavam a escola no bairro Navegantes.
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4: Gente, não basta cuidar do corpo, emoções também intoxicam, viu? É, raiva, ressentimento, estresse, sobrecarregam o organismo. Criar uma dieta de pensamentos, ó que importante, é tão importante quanto a alimentação, viu? Práticas como meditação, respiração consciente e gratidão diária ajudam a limpar a mente e trazer equilíbrio. Pense nisso como um detox invisível, mas essencial. Cada pensamento positivo é como um nutriente para

0: 12,5 graus.
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0: 11:24, as melhores chegando, nosso paradão, quarta-feira, hoje, 12 de agosto, temperatura em 12,5 graus, deve chegar até 16, tempo estável na região. 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Bom dia, Paulinho Meirelles, Jardim do Cedro, em Lajeado, na companhia. Aos amigos da estrada aí, muita calma nessa hora, vejo que tem muita tranqueira aí, lentidão no trecho entre Roca Salles e Mussum, no desvio aí, quem vai a Mussum, se tiver alternativas diferentes, já tem informações aí da prefeitura, né? A estrada tá muito ruim aí, com chuva piorou, né? Se tiver que passar com caminhão, meu amigo, prefira outras alternativas aí pro seu dia ser mais tranquilo, tá bom? Devagar pelas estradas da região, pista molhada, previsão é de chuva hoje, durante o dia, amanhã também, né? Previsão de estabilidade, devagar e sempre.
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2: Gente, varie as frutas, pois cada cor traz um benefício. Vermelhas são antioxidantes, amarelas fortalecem a pele, roxas protegem o coração. Apostar na diversidade garante um detox completo e saboroso. É como pintar o prato com saúde, transformando cada refeição em uma explosão de nutrientes e vitalidade.
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0: Temperatura 12,5 graus.
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4: 17 pro meio-dia, 12 graus e meio, chovendo na região. Maninho, junto contigo aqui na nossa Amiga do Vale. 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Bom dia, Zenite Cassal em Estrela. Olha que flor maravilhosa, hein, Zenite? Ótima manhã pra todos aí. Bom dia, maninho. Bota uma música boa pra nós. Zenite, o filhão Lucas, família toda, o Pedro, né? Sempre ligados com a gente e acompanhando a programação. Uma excelente manhã. Oi, Vera, bom dia.
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4: Maria Tereza Encantado. Marcos Ibelucci no Paradão.

menos 7 pro meio-dia. A Zenit Cassal mandou aqui, é bromélia, maninho. Linda a bromélia aí com uma belíssima flor lá em Estrela. Beijão, minha amiga. Valeu, Zenit. A uma na tarde, o Cláudio Almeida vem aí com o nosso nossa tarde dos artistas. Eu volto amanhã. Amanhã tô de volta a partir das 8:30 da manhã, depois do Mano Delega, depois do Faixa Policial. E no final da tarde, temos o nosso batidão com o Diego Ferla de Progresso. Amanhã é o retorno de Douglas Sen, né? Isso é amanhã, né? Acho que sim. Tô vendo aqui com a produção, acredito que sim. Hoje, então, à tarde, tem Cláudio Almeida, depois Diego Ferla e a gente se encontra amanhã, 8:30 da manhã. Juízo, meu povo, devagar aí, previsão tem de chuva aí pro resto do dia e pra alguns dias da semana, né?

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2: 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Cuide-se bem com essas dicas.
3: Use o alho como tempero funcional. O alho não é apenas tempero, ele é um ativador de enzimas que favorecem a limpeza interna. Cru ou refogado, fortalece o coração, ajuda no processo de desintoxicação. Incluir alho no preparo diário é como adicionar uma dose extra de proteção ao prato. Ele é simples, acessível e é poderoso.
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0: bag, apesar de muitas vezes serem complementos para um look e até funcionais para carregar os pertences, ela precisa também acompanhar o nosso estilo. Precisa conversar com o visual, expressar personalidade e fazer parte do contexto. Então, se você nunca reparou ou se você nunca se ligou na escolha desse acessório, comece a prestar atenção agora. Com certeza vai fazer muita diferença, vai lhe trazer mais confiança e presença visual. Pegou o código? Então já sabe, né? Até a próxima dica.
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2: Olha, enquanto a maioria das pessoas corre de chinelo na mão ao avistar uma barata, o cientista filipino Christian Lucanas, de 31 anos, corre com uma lanterna para estudá-las. Conhecido como o Senhor das Baratas, ele é o único especialista do país nesse inseto e já descobriu nada menos que 15 novas espécies nas florestas das Filipinas. Lucanas admite que também tinha pavor de baratas quando era criança, mas hoje defende que elas são injustiçadas, longe de serem apenas pragas de esgoto. As mais de 4.600 espécies conhecidas e as milhares que ele acredita que ainda vamos descobrir possuem papéis ecológicos fundamentais. Para evitar o climão em festas, ele costuma dizer apenas que trabalha em um museu, mas na prática ele é o maior advogado desses bichinhos que a evolução caprichou na resistência.
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0: Emoção FM, a sua amiga do Vale, uma ótima tarde para você. 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Sua segurança é inegociável e a hora certa. 1:01.
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1: Emoção FM, a sua amiga do Vale, uma ótima tarde para você. E a temperatura atualizando, 12,5 graus.
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3: Olá, chegando com History Day, no dia 12 de agosto de 1877, o inventor Thomas Edison anunciou que havia construído um fonógrafo. Ele foi o primeiro aparelho capaz de gravar e reproduzir sons. E no dia 12 de agosto de 1990, a paleontóloga Susan Hendrickson descobriu os restos do maior e mais temido predador de todos os tempos. Em uma de suas escavações na Dakota do Sul, nos Estados Unidos, ela encontrou 3 ossos gigantes que viriam a ser do maior fóssil de Tiranossauro Rex já descoberto. Beijo pra você. Tchau.
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1: Ótima tarde pra você, ligado na Emoção FM, a sua amiga do Vale, uma ótima tarde pra você. 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
1: Uma ótima tarde pra você, a sua Tarde dos Artistas, pra você sintonizado em 90.1 e 92,7, a sua amiga do Vale. Vamos juntos fazendo a trilha sonora da sua vida.
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0: Ótima tarde pra você. É, Gabriel Expressa aqui na programação Emoção FM e também Sorriso Lindo. Na Emoção FM, a sua amiga do Vale, uma ótima tarde pra você. Temperatura em 17 graus neste momento. Agora 1:15.
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1: 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Uma da tarde, 21 minutos.
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4: Chegando por aqui na melhor do seu rádio com mais uma edição do Barba, Cabelo e Bigode pra você. A bermuda é uma peça que traz uma vibe mais casual pro nosso visual, para dias mais quentes e ocasiões mais tranquilas. Para eventos comuns da nossa rotina, tipo um passeio no shopping, um churrasco com os amigos, um passeio no parque, orla da praia, um happy hour informal, a gente pode investir em materiais que acompanham tudo isso também. Exemplo do jeans, do moletom e também do tecido sintético. Pegou a dica, né? Então já sabe. Até a próxima dica.

0: E Emoção FM, a sua amiga do Vale, a temperatura 17 graus. Boa tarde.
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0: Chegando informação para você na sua tarde.
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0: Pois muito bem, vamos falar do Emovale, que hoje, quarta-feira, fica aberto até às 3 horas da tarde. O Emovale de Lajeado está disponível para receber doações de sangue. Hoje, quarta-feira, o atendimento iniciou às 7:30 e vai até às 3 horas da tarde. Você pode marcar o seu horário pelo 982080885. Emovale está na Avenida Benjamin Constante, 973, no centro, em Lajeado. Repito, 982080885. O Emovale está na Benjamin Constante, 973, ao lado do Hospital Bruno Born.
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0: Ótima tarde pra você, ligado na Emoção FM, a sua amiga do Vale, Loreci Rockenbach. Ótima tarde pra você, minha amiga. Obrigado, a Zenit também. Alô, Paulinho! Paulinho, o Paulinho é desenhista, né, cavalinho? Coisa boa demais, ó. Dois caras que eu sei que desenha bem. Paulinho e também o Leonardo de Pouso Novo. Grande abraço! Essa é a programação da sua, da nossa Emoção FM, amiga do Vale.
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1: Emoção FM, a sua amiga do Vale, a temperatura atualizando. 17 graus, boa tarde.
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4: Está no ar o nosso Curiosidades. O azul do jeans não foi uma escolha à toa. Essa tonalidade semelhante ao azul violeta tornou-se padrão desde a patente de Levi Strauss. Ele percebeu que ao ser exposto à água quente, os corantes permeavam o tecido e se fixavam nas fibras, o que não ocorria quando o corante utilizado era um índigo. O corante aderia à parte externa das fibras e, em contato com a água quente, desapareceria gradualmente ao invés de penetrar mais no material. Ainda que fosse indesejável em peças de roupas mais delicadas, essa característica era bem vista nas calças jeans. Sabia dessa? Legal, né? Curiosidades de hoje fica por aqui. Até o próximo.
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1: Essa é a sua amiga do Vale, uma boa tarde para você. Olha, a Cristiele tá participando com a gente, Marilei já mandou recado, Bruno Rosa e Murilo Ruf chegando agora.
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0: Alô, Zilé, minha queridona, ela acordou, meu Deus do céu. Sabe por que ela acordou? Porque Deus é caipira.
1: Passando pra deixar um grande abraço.

0: 2:02.
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2: Cebola, cenoura, brócolis e beterraba contêm antioxidantes e enxofre que favorecem a eliminação de resíduos químicos. Comer esses alimentos crus preserva nutrientes e dá crocância às refeições. Uma salada colorida no almoço não é apenas acompanhamento, é um banho interno para o organismo que ajuda a manter a pele mais bonita, intestino ativo e energia constante. Pega a dica.
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3: 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Temperatura reduziu em 15 graus.
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3: Ótima tarde pra você, essa é a sua Tarde dos Artistas, pra você sintonizado em 90.1 e 92,7, a sua amiga do Vale, muito obrigado pela sua audiência, já quero agradecer você porque todos os dias entramos na sua casa, trabalho, carro, trazendo alegria, diversão e compartilhando com você muita emoção. Uma amizade que é renovada todos os dias quando você sintoniza, conecta e ouve a Emoção FM. Para resumir tudo o que você representa pra gente, não tem como não chamar você de amigo na Amiga do Vale. Muito obrigado pela sua audiência. Alô, Dal Pasquale em Fontoura Xavier, meu queridão. Ou ele tá na mami, ou ele tá na mamãe aí, encantado. Esqueci de pedir, hein? Dal Pasquale, grande abração. Esse guri tem uma cultura maravilhosa, né? Grande Dal Pasquale. Não posso falar, né? Mau caráter. Grande abraço, gringo. Gosto muito de ti, meu queridão. Grande abração aí, Fontoura Xavier. Dal Pasquale.
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0: Sete. 2:21.
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3: Oi, como é que você tá? Tá chegando por aqui mais uma dica exclusiva do Barba, Cabelo e Bigode só pra você. Se liga aí. A bermuda masculina é certeira e a dica de hoje é referente ao comprimento ideal dela. Falando de maneira global, a linha dos joelhos ou a 2 ou 3 dedos acima. É um ponto de referência sensacional para o comprimento da bermuda, viu? Essa referência da linha dos joelhos é um excelente ponto que equilibra todos os tipos de corpos masculinos, seja você alto, baixo, magro, gordo, forte. Pois é, uma medida que não vai achatar suas pernas, vão alongar muito, viu? Você vai ter um visual aí mais balanceado pro seu corpo. Pegou a dica? Então já sabe. Um grande abraço pra você, excelente. Até a próxima dica.
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0: Emoção FM, a sua amiga do Vale, uma boa tarde pra você. 14 graus.
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2: Ótima tarde pra você ligado na programação Emoção FM, a sua Amiga do Vale. Vamos juntos fazendo a trilha sonora da sua vida em 90.1 e 92,7. É a programação da sua, da nossa Emoção FM, Amiga do Vale.
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0: Emoção FM, a sua amiga do Vale, a temperatura 13 graus.
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2: Dar, um jovem indiano de 19 anos decidiu que não deixaria uma condição genética raríssima ditar o seu destino. Ele é portador de hipertricose, a famosa síndrome do lobisomem, e tem 95% do rosto coberto por pelos. Hoje, ele é recordista do Guinness e transformou o que antes era motivo de bullying em uma carreira de sucesso como influenciador digital. Com mais de 260 mil seguidores, Lalit compartilha sua rotina e mostra que a vida com a síndrome não é simples. O excesso de pelos atrapalha a visão, a audição e até a alimentação. O jovem, que já chegou a levar pedradas na infância por ser considerado diferente, agora celebra o emprego dos sonhos na internet, provando que o empoderamento é a melhor resposta contra o preconceito.
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0: Ótima tarde pra você, sintonizado na programação Emoção FM, a sua Amiga do Vale. Vamos juntos, fazendo a trilha sonora da sua vida em 90.1 e 92,7. É bom demais, hein? Chove em boa parte do Vale do Taquari, né? Estava oscilando aí 16, 17 graus, agora já estamos em 14 e chove, né? Ao longo desta aí quarta-feira, dia 12 de agosto de 2026, não é outubro ainda, né? Tá longe outubro, meu Deus do céu, Claudinho, que é isso?
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0: Essa é a programação da Emoção FM, Amiga do Vale.
10: Giovanni,

0: E Zenete Cristiano na programação Emoção FM, a sua amiga do Vale. Eita, meu queridão, Adroaldo Dal Pasquale, em Fontoura Xavier para o mundo. Grande queridão, abração, hein? Olha só, o Índio tá participando com a gente, mandou um recado aqui, pediu Anjos Não Mentem, marcação aqui na programação Emoção FM. Grande abraço, obrigado pela sintonia, vamos juntos, fazendo a trilha sonora da sua vida em 90.1 e 92,7.
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0: 3 horas. Boa tarde.
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0: Emoção FM, a sua amiga do Vale, uma ótima tarde para você. 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
0: Ótima tarde pra você. 3 horas e 5 minutos, prazer imenso estar com você. Vamos juntos até as 5 horas da tarde em 90.1 e 92,7. 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
0: Essa é a sua amiga do Vale? Pois muito bem. Ó, o Zé tá participando com a gente e a dupla dinâmica, sim. Já estão retornando, diz ele. Ê, susto, foi brabo. Pegamos uma chuvarada, Claudinho. Coisa louca, né? Eu imagino. Alô, seu Décio, alô, seu Antônio. Grande abração, obrigado pela sintonia. Sempre ligados na sua, na nossa Emoção FM, amiga do Vale.
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3: Bora, Rio de Janeiro.

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1: Essa é a sua Tarde dos Artistas na Emoção FM, amiga do Vale. Muito obrigado pela sua audiência, para você sintonizado em 90.1 e 92,7 Vale do Taquari e o Par de Botucaraí conectados em uma só emoção.
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0: A sua amiga do Vale, boa tarde. Bora! 3:20.
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1: Emoção FM, a sua amiga do Vale, a temperatura 13,5 graus.
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1: Ótima tarde pra você, ligado na sua, na nossa Emoção FM, amiga do Vale. 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
1: Alô, Tere. É no São Cri, né? Ô, Tere, como é que tá a luz aí? Tá boa a luz? Meu Deus do céu. A Tere mandou foto perto da casa dela, um caminhão arrancou um fio, mas que tal? É, meu Deus do céu, isso acontece. Tere, obrigado aí pela sintonia, grande abração, obrigado. Vamos juntos, fazendo a trilha sonora da sua vida, na Emoção FM, amiga do Vale.
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4: Olá, meus amigos, que bom encontrá-los. Meu amigo Pet está por aqui e o ronronar dos gatos durante um carinho ou uma escovação comunica uma deliciosa sensação de prazer, relaxamento e pleno contentamento. Esse hábito carinhoso acaba sendo reforçado pelos próprios tutores, que continuam o dengo simplesmente porque acham o som agradável de ouvir. O resultado é que o felino aprende rapidinho que o som é a chave para fazer o seu carinho favorito durar muito mais tempo. Então aproveite esses momentos mágicos com o seu pet.
3: Esse foi o Meu Amigo Pet. 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Inspire-se.
5: Nada é permanente. Olhe para trás e veja o quanto você mudou em apenas um ano. Planos novos surgiram e medos antigos ficaram pelo caminho, provando que na vida a única constante é a mudança. Celebre quem você se tornou e prepare-se para o que o futuro reserva.
3: 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O mundo ideal parte de dentro de você.
0: Emoção FM, a sua amiga do Vale, e a temperatura 13 graus.
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1: A sua amiga do Vale, você vai participando pelo 999-70-90-10. Pede seu som, manda seu abraço, fica ligadinho aqui na programação Emoção FM, amiga do Vale. Chegando sucesso, segunda divisão com a banda 10.

0: demais, hein? Gustavo Mioto e Ana Castela na programação Emoção FM, a sua amiga do vale. A Carol tá ligadinha aqui na programação. Pediu Guilherme Santiago e Mari Fernandes.
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0: sua amiga do Vale, Emoção FM, a hora. 4:02.
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2: De volta na sua, tá no ar, fique sabendo. E atenção, as redes sociais criaram um tribunal invisível, onde a nossa autoestima é julgada por curtidas e comentários. O que começou como uma diversão virou uma busca incessante por validação digital, em que os números e métricas definem se o nosso dia será bom ou ruim. O alerta é que esse ciclo vira uma prisão emocional. Quando passamos o dia comparando nossos bastidores com o palco perfeito para os outros, o sentimento de inadequação e o medo da rejeição só crescem. O resultado é uma insegurança profunda que faz com que a gente esqueça quem realmente é fora das telas, priorizando a imagem digital em vez do bem-estar real. Cuidado, aqui você fica sabendo.
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0: 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E a temperatura? 13,5 graus.
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0: Ótima tarde para você, ligado na Emoção FM. 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
2: Existe uma teoria que se chama 90-10, onde uma pessoa tem 90% daquilo que você procura em

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1: Olá, tudo bem? Hoje é quarta-feira, dia 12 de agosto, e tá no ar o nosso Papo Sério, no Dia Nacional das Artes e Dia Internacional da Juventude. O nosso assunto de hoje é sobre a saúde. A endometriose é uma condição inflamatória crônica que afeta a saúde de muitas mulheres no país. Ela é causada pelo crescimento anormal de células do endométrio fora da região do útero. Essas células podem se alojar em locais como os ovários, os intestinos e as trompas. Os principais sintomas envolvem cólicas muito intensas antes ou durante o período da sua menstruação, o fluxo abundante, sangramentos fora do período correto e dor ao urinar também são alertas. Algumas mulheres relatam inchaço na barriga, cansaço excessivo e dores incômodas na hora de evacuar. Além do desconforto físico, a endometriose pode dificultar a gravidez, gerando quadros dolorosos de infertilidade. Muitas vezes a doença só é descoberta durante exames para identificar a dificuldade de engravidar. A intensidade e a frequência exata desses sintomas costumam variar bastante de mulher para outra. Ao notar qualquer um desses indícios, é fundamental agendar uma consulta com seu médico ginecologista. O diagnóstico precoce ajuda a confirmar a presença da doença e permite iniciar as terapias necessárias. Os tratamentos recomendados envolvem o uso de medicamentos específicos que controlam a inflamação e a dor. Em casos mais graves, o acompanhamento médico pode indicar uma intervenção cirúrgica para a paciente. Não sofra em silêncio com dores intensas, pois sentir dor extrema nunca é normal na rotina. O nosso Papo Sério desta quarta fica por aqui. Até o próximo.
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3: Oi, de volta na sua rádio, na sua programação. Sabe aquela dor de cabeça chata que teima em aparecer toda hora? Ficar engolindo analgésico por conta própria não resolve o problema, viu? Preste atenção. Especialistas alertam que esse incômodo constante pode ser o seu corpo avisando sobre pressão alta, ansiedade, problemas de visão ou enxaqueca. Em algumas situações, a dor persistente também esconde doenças reumatológicas ou condições neurológicas que exigem cuidado. Por isso, se a cabeça não para de latejar, o melhor caminho é procurar um médico e investigar a causa.

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0: Ótima tarde pra você, coisa boa demais estar com você, vamos juntos até às 5 horas da tarde fazendo a trilha sonora da sua vida na Emoção FM, amiga do baile.
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0: Olha só, a travessia de barco entre Mussum e Encantado permanece suspensa durante esta quinta-feira. Olha só, em razão da chuva na região, a travessia de barco entre Mussum e Encantado permanece suspensa até esta quinta-feira. Então, ó, fica suspenso durante a quinta-feira também. Iniciou ontem à tarde, hoje não teve e amanhã também não. Atividade que começou no último sábado, dia 8, realizando aí por barco de alumínio com capacidade para 4 passageiros e 1 tripulante. A alternativa busca facilitar o deslocamento da população diante da interdição aí da ponte da ERS-129 na Barra do Guaporé. Então, amanhã vai ficar interditado ainda por causa do volume de chuva.
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2: Ótima tarde pra você, bom demais. Olha só, 18 minutos e os, opa, perdão, 17 minutos nos separam das 5 horas da tarde. É a programação da Tarde dos Artistas, oferecimento Lojas Bad, prorrogada a liquidação Lojas Bad, na linha de inverno masculino, feminino e infantil, com 50% de desconto. 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
2: Eduardo Bruxel, participando com a gente, seu Darcy. Aí a Sidônia Weber, no bairro Planalto, em Lajeado, também ligados na programação Emoção FM. A sua amiga do Vale, uma ótima tarde pra você.
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0: Ótima tarde para você, muito obrigado pela sua audiência, senhoras e senhores. Aqui na programação da Tarde dos Artistas, temos encontro marcado amanhã, bem cedinho, juntamente com o Mano Delega. Grande abraço para todos vocês. A partir das 5 horas, Diego Fela comanda a programação do Batidão.
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1: Excelente tarde pra você aí na companhia da amiga do Vale. Sim, você tava na companhia dele, Cláudio Almeida. É, a partir de agora tô chegando pra te fazer companhia por aqui no Batidão. Já já, aqui na Emoção. Emoção e a hora certa. 5 horas.
0: Tá curioso, né? Então se liga aí. Está no ar o nosso Curiosidades.
2: Fala pessoal, tudo no ar, o Curiosidades de hoje. Se você acha que o universo é uma barulheira só, prepare-se para o silêncio absoluto. Como o som precisa de um meio como o ar ou a água para se propagar, o vácuo do espaço é completamente mudo. Esqueça as explosões barulhentas dos filmes de ficção científica. Lá em cima, ninguém consegue ouvir nada. É uma imensidão de paz e quietude que a gente mal consegue imaginar aqui na Terra. Olha, que coisa, não sei se vocês queriam isso tudo não, né? Esse silêncio todo, vocês queriam? Muito obrigado pela audiência e até o nosso próximo Curiosidades. Valeu!
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0: Esse foi o Curiosidades, pra você, curioso de plantão. Tchau.
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0: Ades, pra você, curioso de plantão. Tchau.
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5: Muito bem, nosso batidão chegando por aqui. É na sua tarde, na Amiga do Vale. 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
5: Então tá, vamos juntos até as 19 horas na Amiga do Vale, em 90.1 e 92.7, em uma só emoção. Juntinhas, é emoção de cá, emoção de lá, e claro, você aí curtindo muito sucesso do bailão chegando a partir de agora. Então, já vai participando aí comigo, 999-70-9010. Já pede a tua, já manda aquele teu recado. Manda aí como é que tá essa tarde. É fria no vale, né? É 14 de temperatura, 14 graus a temperatura neste momento. Ótimo final de tarde pra você. Rainha Musical, Danube, terceira dimensão, abrindo o nosso batidão de hoje.
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Seguimos por aqui, nosso batidão na Amiga do Vale. Ótimo final de tarde pra você aí, na companhia da Emoção FM 90.1 e 92.7. Boa tarde, Zilé. Bom final de tarde pra você, Lore, também tá na companhia. Loreci, obrigado pela companhia. Vamos juntos por aqui com Rogério Magrão. Também tem Corpo e Alma chegando na programação do Batidão.

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2: Emoção FM, amiga do Vale, a hora certa. 5:21.
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2: E as estivas na divisa de Relvado com Encantado e Doutor Ricardo estão interditadas. As estivas localizadas na divisa de Relvado com os municípios de Encantado e Doutor Ricardo estão interditadas em razão das condições provocadas pelas chuvas. A orientação da administração municipal de Relvado é que os demais motoristas e moradores não tentem atravessar o trecho interditado, evitando aí riscos à sua segurança. A situação está sendo acompanhada pelas equipes municipais e novas informações serão divulgadas nos canais oficiais da administração conforme houver novas atualizações.
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4: Aqui você fica sabendo. De volta na sua rádio favorita. E atenção, o uso problemático das redes sociais aumenta sintomas depressivos em adolescentes, especialmente antes dos 16 anos. Um estudo da Universidade Miguel Hernández, na Espanha, revelou que esse impacto negativo diminui conforme o jovem envelhece e ganha maturidade. A pesquisa acompanhou mais de 2.000 estudantes por um ano para entender como o comportamento digital afeta a mente. Esse estudo acende um alerta sobre a vulnerabilidade emocional no início da adolescência. O equilíbrio no tempo de tela é crucial para proteger a saúde mental nessa fase de formação. Monitorar o uso é a melhor estratégia para evitar que a conexão digital vire isolamento emocional. Aqui você fica sabendo. Tchau, gente!
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1: Emoção FM, a temperatura. 14 graus.
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0: Então, vamos juntos até as 19 horas em 90.1 e 92.7. Adriane na companhia, bom final de tarde. É, vamos programar um rainha musical por aqui também. Já já tem PF no bailão e corpo e alma. Tem palhaço e champion chegando por aqui também. Ótimo final de tarde pra você aí na companhia da Emoção FM. Vamos juntos, vai pedindo a tua aí no 999-70-9010.
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Por aqui o nosso batidão no fim de tarde da Emoção FM. Vamos juntos até as 19 horas. Por aqui tem mais sucesso chegando pra gente. Pérola Negra tem Rainha Musical, pedido da Adriana, e chegando por aqui também. Ótimo final de tarde pra você, sintonizando 90.1 e 92.7.

0: falou assim, nossa, companhia, a emoção e a hora certa. 18 para 6.
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0: Hora de conferir nossa dica de trânsito. 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
4: Oi, oi, oi, meus queridos, tudo bem? É quarta-feira, dia 12. Hoje é o Dia Nacional das Artes e também o Dia Internacional da Juventude. 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
0: Emoção e a temperatura. 14 graus.
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0: E tem mais sucesso chegando por aqui, Vitor, na companhia. Obrigado pela companhia. Vamos juntos, né? Em 90.1 e 92.7. Vai pedindo a tua aí. 999-70-9010. Participa comigo. Cosmos Express, sétimo sentido. Tem banda modelo. Pérola Negra. É pra gente curtir por aqui, na Amiga do Vale.
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0: 6 horas.
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2: Uma boa tarde para você, meu amigo, minha amiga, nesta quarta-feira, 12 de agosto. É muito bom sempre a gente se encontrar nesta prece da Ave Maria, como um momento de oração, né, de se conectar, né, com Deus e também de escutar a sua palavra que nos orienta e nos ilumina. Se seu irmão pecar, vá e corrija-o a sós, somente entre vocês dois. Se ele ouvir, você terá ganho o seu irmão. Mas se ele não o escutar, tome mais uma ou duas pessoas com você, a fim de que toda palavra se confirme com o testemunho de duas ou três pessoas. E se ele não as ouvir, avise a igreja. Se também não ouvir a igreja, trate-o como um gentil ou cobrador de impostos. Eu lhes garanto, tudo que vocês ligarem na terra será ligado no céu, e tudo que vocês desligarem na terra será desligado no céu. E lhes garanto ainda, se dois de vocês na terra estiverem de acordo sobre qualquer coisa que pedirem, ela lhes será dada no céu, e tudo que vocês desligarem na terra será desligado no céu. E lhes garanto ainda, se dois de vocês na terra estiverem de acordo

0: e a oração em comum, aqui colocadas em extrema unidade. De fato, nenhuma comunidade pode rezar serenamente se antes não reinar a harmonia e a paz entre seus membros. Seria uma hipocrisia e uma afronta ao Pai misericordioso, que nos trata a todos como filhos. Se um irmão da comunidade pecar, ou seja, se desviar do caminho evangélico, não deve ser julgado e excluído. Ao contrário, Jesus nos diz que deve ser procurado em particular para ser conscientizado sobre sua falta. Se isso não for o suficiente, temos um novo passo. Um grupo converse e tente ajudá-lo, abrindo seus olhos e propondo um itinerário de correção. Na nossa comunidade ou mesmo na nossa família, é assim que agimos? Ave Maria, cheia de graça, o Senhor é convosco. Bendita sois vós entre as mulheres e bendito é o fruto do vosso ventre, Jesus. Santa Maria, Mãe de Deus, rogai por nós, pecadores, agora e na hora de nossa morte. Amém. Que o bondoso Deus te abençoe, te proteja, sempre te guarde com saúde, paz, fé, esperança. Ele que é Pai, Filho e Espírito Santo. Amém. Uma boa noite para você, meu amigo e minha amiga.
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3: Emoção e a temperatura. 14 graus.
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1: A gente segue por aqui o nosso batidão no fim de tarde da Amiga do Vale. É ótimo final de tarde desta quarta-feira, fria de chuva, garoa, lusco-fusco lá fora, né? 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

E tem mais sucessos chegando por aqui. Sim, Banda Estúdio, tem São Marino, tem Rogério Magrão, pedido do Anderson, obrigado pela companhia. Vamos juntos até às 19 horas em 90.1 e 92.7, em uma só emoção, aqui no Vale, nos nossos vales, dividindo com você essa emoção maravilhosa e ter você em nossa companhia. Então, gruda o ouvido no rádio e não desgruda, não.

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0: Emoção e a temperatura. 14 graus.
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0: aqui na Amiga do Vale. Ótimo final de tarde para você em nossa companhia. 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
0: E tem mais sucessos pra gente dançar por aqui. Passarela, tem Danube Azul, tem Leandrinho e Banda chegando na programação da Amiga do Vale. Ótimo final de tarde pra você, onde quer que você esteja. Obrigado pela companhia, Gilmar, aquele abraço, Bom Pastor em Lajeado, valeu pela companhia. A Fátima também tá com a gente, obrigado pela companhia de vocês. Anderson, aquele abraço, vamos junto.
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0: Seguindo nosso batidão aqui na Amiga do Vale, tem mais sucessos chegando por aqui, que é a Marília, o pedido do Antônio pra Maria Fagundes, é na companhia da Amiga do Vale. Banda Modelo, Rogério Magrão também chegando por aqui.
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0: Vale, amiga do Vale, a hora certa. 16 para 7.
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0: Emoção e a temperatura. 14 graus.
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1: Seguimos por aqui o nosso batidão na Amiga do Vale, no seu fim de tarde aqui da Emoção. É início de noite já dessa quarta-feira. E aí, tudo certinho? Então bora pra cima. É, já tem gente finalizando o trabalho, né, Márcio? Eita, quase 7 horas da noite, o guri velho na metalúrgica ainda metendo lenha. Vamos juntos, né? 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

gente. Meu Deus do céu. Seguindo por aqui o nosso batidão reta final. Eu vou ficando por aqui desejando a você uma ótima noite de quarta-feira. Amanhã ele tá de volta, Douglasinho. É, acabou as férias, né, meu querido? Vai voltar amanhã a trabalhar, mas a gente se encontra na programação da Amiga do Vale na 92.7, entre 8:30 e meio-dia e 30. Quem te faz companhia na 90.1 é o Maninho, depois do Claudinho e do Mano Delega. Tem o Maninho te fazendo companhia por aí na 90.1. A todos uma ótima noite e até mais. Tchau, tchau!

0: 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As notícias do governo federal que movimentaram o país no dia de hoje.
1: Olá, boa noite.
2: Boa noite para você que nos acompanha em todo o país.
1: Quarta-feira, 12 de agosto de 2026.
2: Vamos ao destaque do dia.
1: Decreto regulamenta a escolha do fornecedor de energia elétrica por consumidores de baixa tensão.
2: Isso significa que escolas, hospitais, pequenos comércios e indústrias de menor porte vão poder decidir quem vai prestar o serviço.
1: Consumidores residenciais também terão essa opção a partir de 2028. Graziele Bezerra.
3: Também foi regulamentado o mercado de hidrogênio de baixa emissão de carbono no país. O decreto prevê a estruturação do Sistema Brasileiro de Certificação de Hidrogênio.
2: Plano Nacional de Logística orienta o planejamento da infraestrutura de transportes para as próximas décadas.
1: O documento destaca a integração como um dos principais desafios. Pablo Mundim.
4: O plano reúne 31 eixos prioritários para os próximos 24 anos. São 12 rodoviários, 8 ferroviários, 4 aquaviários e 7 intermodais, que combinam diferentes formas de transporte.
2: E ainda, a Agência Nacional de Proteção de Dados suspende por 3 dias a funcionalidade de transmissão ao vivo do Discord.
1: A ação faz parte do processo que apura falhas na proteção de crianças e adolescentes no ambiente digital. Thaís de Araújo.
5: A suspensão será mantida até que a empresa comprove a adoção de medidas técnicas de segurança e de governança que sejam adequadas para proteger os menores de 18 anos.
2: Hoje, na apresentação da Voz do Brasil, Mariana Jungmann e Luciano Seixas.
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2: Foram regulamentados 4 decretos na área de energia e transição energética.
1: Entre as medidas está a regulamentação das atividades de captura e armazenamento de carbono e também a abertura do mercado livre de energia.
2: Os detalhes você vai ouvir agora na reportagem de Graziele Bezerra.
3: Um dos decretos assinados nesta quarta-feira regulamenta o uso de tecnologias de captura e armazenamento de carbono. A medida contribui para a redução das emissões de gases de efeito estufa e para tornar o Brasil um país carbono negativo, como explica o ministro de Minas e Energia, Alexandre Silveira.
6: Capturar o carbono, colocá-lo onde é possível colocá-lo de forma segura, nas rochas
3: e para tornar o Brasil um país carbono negativo, como explica o ministro de Minas e Energia, Alexandre Silveira.
6: Capturar o carbono, colocá-lo onde...

0: Escolham seu próprio fornecedor de energia elétrica, o que alcança consumidores residenciais, pequenas indústrias e comércios.
1: Até dezembro de 27, todo comércio e toda indústria poderá escolher de quem comprar energia. E até novembro de 28, todos os consumidores brasileiros.
0: Também foi regulamentado o mercado de hidrogênio de baixa emissão de carbono no país. O decreto prevê a estruturação do Sistema Brasileiro de Certificação de Hidrogênio, que tem como objetivo comprovar o desempenho ambiental do hidrogênio em comparação com outros combustíveis. Reportagem Graziele Bezerra.
2: Estradas, portos, aeroportos e hidrovias. Um documento aponta os principais desafios no modal de transportes do Brasil.
3: O Plano Nacional de Logística mapeia problemas atuais, prevê demandas que devem crescer e aponta onde a infraestrutura de transportes precisa avançar em até 2025.
4: O plano reúne 31 eixos prioritários de transporte para os próximos 24 anos. São 12 rodoviários, 8 ferroviários, 4 aquaviários e 7 intermodais, que combinam diferentes formas de transporte. Outros 11 eixos integram um banco de projetos para estudos futuros. Com 112 objetivos prioritários, o Plano Nacional de Logística identifica problemas que precisam ser enfrentados hoje, demandas que podem crescer até 2050 e oportunidades de desenvolvimento regional. O plano também identifica a necessidade de ampliar o uso de ferrovias, hidrovias e cabotagem, e de melhorar a integração entre diferentes modos de transporte. Entre os desafios estão os gargalos para o transporte de produtos importantes para a economia brasileira, como soja, milho e carnes. O ministro de Portos e Aeroportos, Tomé Franca, defende novos modais para ampliar o escoamento.
5: O grande gargalo do setor portuário hoje não é mais a sua capacidade, mas o acesso aos portos para que a gente possa ter maior eficiência. A gente precisa integrar esses modos de transporte. Portanto, eu acho que o PNL, ele aponta para esse futuro da infraestrutura brasileira.
4: Hoje, as rodovias respondem por mais da metade do transporte de cargas e o setor emite cerca de 217 milhões de toneladas de CO2 por ano. O ministro dos Transportes, Jorge Santoro, explica que o PNL vai ser o principal instrumento de transformação do setor para a próxima geração.
6: Então, isso é um investimento que tem um efeito multiplicativo na economia muito relevante, muito importante. E a gente, com esse PNL, está procurando propor um olhar diferente para o país nos próximos anos.
4: O documento foi elaborado pelos Ministérios dos Transportes e de Portos e Aeroportos, com participação dos estados, do setor produtivo, da sociedade civil e de especialistas. Reportagem Pablo Mundim.
3: Como a gente ouviu na reportagem de Pablo Mundim, o Plano Nacional de Logística prevê ações até o ano de 2050. Cerca de 5.300 empresas brasileiras foram diretamente afetadas pelas novas tarifas de importação anunciadas pelos Estados Unidos contra o Brasil.
2: Para ajudá-las a enfrentar as dificuldades causadas pela perda do mercado norte-americano, a Agência Brasileira de Promoção de Exportações, Apex Brasil, anunciou uma série de ações.
3: Elas envolvem atendimento individualizado para encontrar outros países compradores e auxílio para adaptação a novos mercados.
2: Mais cedo, eu conversei com o presidente da Apex Brasil, Laudemir Miller, sobre essa atuação. Acompanhe.
7: Presidente Laudemir Miller, um prazer ter o senhor com a gente aqui na Voz do Brasil, seja bem-vindo. Então, vamos falar pra gente, explica pra gente, por favor, sobre esse plano de diversificação de exportações. O que que é essa nova estratégia criada pela Apex para ajudar as empresas que foram afetadas pelas novas tarifas dos Estados Unidos?
8: Oi, Mariana, um prazer estar aqui. É um plano de socorro, de atendimento às empresas que estão sendo impactadas pelo aumento de tarifas pelo governo americano. Nós temos hoje vários setores, mais de 2.000 produtos estão com tarifas elevadas. Você imagina que de uma hora para outra o empresário brasileiro está enfrentando um imposto a mais, uma tarifa a mais de 40%. Então, nós vamos apoiar diretamente as empresas brasileiras, vamos trabalhar com 5.300 empresas para que essas empresas, o empresário, possa encontrar, ficar frente a frente com o comprador internacional do mercado dele, né, do produto dele, em mercados alternativos. Então é isso que a gente vai fazer. Nós vamos fazer isso por meio de feiras internacionais, rodadas de negócios, trazer compradores ao Brasil, e o nosso objetivo é realmente fazer com que apoiar esses empresários.

0: empresários para que eles diversifiquem, encontrem um novo caminho, encontrem um novo mercado.
1: Pois é, o senhor mencionou aí 5.300 empresas, né, afetadas, que podem ser ajudadas por esse novo plano. São 35 setores econômicos. Quais são esses setores, presidente? Onde é que o problema é mais grave? E o plano, ele tem mecanismos aí para priorizar alguns setores onde, entre esses 35, onde o problema seja ainda pior?
0: Nós vamos atender a todas as empresas impactadas, né? 5.300 empresas, todas as empresas impactadas pelo tarifaço. Claro que a gente tem algumas prioridades, são setores que estão sofrendo mais, né? Porque a gente tem muitas empresas, por exemplo, do setor de rochas, que pega muito, né? Aí a região do Espírito Santo, que os Estados Unidos é o mercado principal. A gente tem o setor de madeira, que pega a região sul, que os Estados Unidos é o mercado principal. Móveis, a gente tem calçados, têxteis, enfim, de várias regiões do Brasil. Nós vamos priorizar estes setores numa estratégia também setorial. A Apex Brasil, que é a Agência Brasileira de Promoção de Exportação, nós temos uma parceria com 29 entidades setoriais, empresariais, que estão conosco nesse grande movimento, né, de apoiar essas empresas. Então a gente tem prioridade, mas nós vamos atender todas as empresas, cada uma delas individualmente. E aí, Mariana, até para as empresas, né, as pessoas que estão ouvindo a Voz do Brasil e acompanhando a gente, o Brasil, neste mês de julho, nós exportamos 35 bilhões de dólares. E de janeiro a julho, a balança comercial brasileira já registra 220 bilhões de dólares de exportação. Ano passado, nesse período, a gente estava em 200 bilhões. E o que está acontecendo, né? Nós temos, portanto, 20 bilhões a mais em relação ao ano passado. Nós caímos a exportação para os Estados Unidos em 3 bilhões de dólares, mas nós tivemos um aumento para a Europa de 3,1 bilhões de dólares. Para a Índia, que é um mercado que agora a gente está tracionando mais as nossas exportações, nós crescemos 2 bilhões e 700 milhões, nós crescemos 11 bilhões e 300 milhões para a China. Então, a exportação brasileira está num caminho muito importante. A gente já tem um superávit da balança comercial no Brasil deste ano, nessa metade do ano, de 50 bilhões de dólares, mas tem setores que estão sofrendo com o mercado americano. Então, nós estamos num movimento geral para trabalhar a diversificação das exportações brasileiras, com um foco específico nas empresas que estão sendo afetadas. E a gente vai trabalhar com vários mercados. Vamos trabalhar com o Canadá, com o México, a gente vai trabalhar a África, vamos trabalhar com a Europa, que a gente tem esse acordo tão importante, com a Alemanha, vamos trabalhar com a Ásia principalmente, né? Não só China, mas Filipinas, Indonésia, Malásia, Singapura, que o Brasil acabou de assinar um acordo. Então é um grande movimento de ampliação das exportações do Brasil, de diversificação das exportações brasileiras, mas principalmente, sabe, Mariana, para pegar na mão, para atender aquele empresário que de uma hora para outra está enfrentando um imposto de 40%. É para esse empresário que é esse plano. E o que que a gente vai fazer? Nós vamos colocar compradores internacionais do produto dessa empresa frente a frente para que ele possa negociar. E a gente vai fazer isso, inclusive, com isenção de taxa. Nós não vamos cobrar os serviços que geralmente a Apex Brasil cobra, né? A gente tem algum subsídio, mas dessa vez a gente vai fazer com uma isenção total de taxa para esses setores, porque realmente as empresas estão precisando. E ainda mais, muitos empresários nos falam assim: mas eu estava preparado para os Estados Unidos.
1: Sim, inclusive, uma alegação, né? Ah, é um mercado específico, eu tinha que vender a demanda da forma como eles apresentam. É possível adaptar isso para outros mercados?
0: Muitos, por exemplo, falam assim: ah, mas a minha máquina, ela está certificada para o mercado americano, né? O meu produto tem uma certificação específica, eu fiz uma adaptação, eu mudei minha embalagem, seja específico para os Estados Unidos. Nós vamos poder atender também essas empresas, inclusive com apoio financeiro para a certificação, para a mudança de embalagem, num valor de até R$40 mil. Então, as empresas que trabalharem com a Apex Brasil, que se inscreverem, que entrarem nesse nosso plano de diversificação, vão ter uma série de medidas de estar frente a frente com um comprador internacional, mas também de se preparar. E o empresário vai poder ele buscar uma certificação, vai poder ele, por exemplo, fazer uma adaptação no produto, e aí a gente vai ter uma metodologia, inclusive, de fazer um ressarcimento de até 40 40 mil reais para realmente a gente trabalhar nos próximos 12 meses para que essas empresas encontrem um novo mercado. Nós não queremos e não vamos, Mariana, abandonar os Estados Unidos. Estados Unidos é um mercado muito importante, nós vamos continuar trabalhando nos Estados Unidos, junto com as empresas brasileiras, inclusive junto com as empresas americanas. Nós temos um escritório, a Apex Brasil tem um escritório em Washington, onde nós vamos trabalhar para que o setor privado estimule, negocie um aumento das isenções. Nós queremos que mais produtos brasileiros fiquem isentos, os produtos já isentos, nós queremos aumentar a nossa participação no mercado americano, mas o nosso ponto principal agora é diversificar as exportações brasileiras e pegar na mão, apoiar esses empresários que estão sofrendo com esse aumento de tarifa repentina, né? O que muda os negócios, muda toda a estratégia, e a Apex Brasil, a Agência Brasileira de Promoção de Exportações, junto com 29 entidades do setor privado brasileiro, vão trabalhar a partir de hoje já, junto com as empresas, para que elas possam encontrar um novo mercado e seguir as exportações.
1: Presidente, o senhor mencionou até um atendimento individualizado que vai ser feito com as empresas, né? Ou seja, cada uma sendo atendida na sua especificidade. Exato. Os empresários, então, que estiverem, né, esses 5.300 empresários que estiverem interessados em receber esse apoio da Apex Brasil, como é que eles devem proceder? Onde eles podem procurar informação? Como é que eles podem acessar a Apex?
0: Eles podem procurar diretamente a Apex Brasil, que é apex.com.br. Então a gente já está preparado para atender essas empresas, e o atendimento é individualizado, Mariana. Sabe por quê? Porque cada empresa tem a sua realidade, tem o seu produto, tem a sua estratégia, tem a sua maturidade. Então nós vamos atender uma por uma, montar uma estratégia para o seu produto, para um mercado alternativo. A gente tem uma base de inteligência muito importante de oportunidades dos mercados internacionais para cada um desses produtos, mas também toda uma estratégia com 29 entidades do setor. Então a empresa também pode procurar a sua entidade. Empresa de calçado, de móveis, de plástico, enfim, de 29 setores que a gente está. Que nós estamos trabalhando nessa parceria, nesse grande movimento, nesse esforço extraordinário. Toda a nossa equipe tá mobilizada. É a hora de a gente se unir para diversificar as exportações brasileiras, para apoiar os nossos empresários que tanto trabalham, que tem orgulho do seu produto. A exportação muitas vezes é um sonho para o empresário, né? E esse sonho, em alguns casos, está interrompido. Então a gente quer voltar a sonhar com outro mercado, para que esse produto, que é tão bom, que é resultado do trabalho de muitas pessoas, de homens, mulheres, empresários, empresárias, possam encontrar um novo caminho, possam encontrar um novo mercado. E é esse o trabalho que a gente começa a fazer a partir de hoje.
1: Muito bem, nós conversamos com o Aldemir Miller, presidente da Apex Brasil. Presidente, muito obrigada pela sua entrevista à Voz do Brasil.
0: Obrigado, Mariana, e obrigado aí a todos os ouvintes que acompanham a Voz do Brasil.
1: E uma pequena correção, o endereço da página da Apex é apexbrasil.com.br.
2: A Agência Nacional de Proteção de Dados determinou que o Discord suspenda as transmissões ao vivo na plataforma no Brasil.
1: A medida preventiva foi tomada após a identificação de falhas na proteção de crianças e adolescentes.
2: A decisão faz parte de uma fiscalização iniciada na semana passada após episódio que resultou na morte de um adolescente de 13 anos.
3: As transmissões ao vivo, as famosas lives, realizadas dentro da plataforma Discord, serão suspensas após determinação da Agência Nacional de Proteção de Dados, a ANPD. O bloqueio deve começar em até 3 dias úteis e vale também para outros recursos de compartilhamento de vídeo. Segundo a agência, foram identificados riscos graves relacionados ao uso das lives para violência, assédio, automutilação e incentivo ao suicídio envolvendo crianças e adolescentes. O Discord é uma plataforma que permite a troca de mensagens por texto, voz e vídeo. O serviço também reúne comunidades em que os usuários podem conversar e interagir em tempo real, sobretudo por meio das lives em jogos online. De acordo com a ANPD, pela forma como o serviço funciona, o Discord não consegue analisar o conteúdo das transmissões em tempo real. A plataforma depende de sistemas automatizados e de denúncias dos próprios usuários para identificar possíveis violações, como explica o superintendente de fiscalização da ANPD, Fabrício Lopes.
4: Se o Discord não consegue ter acesso ao conteúdo, ele não consegue, de maneira espontânea e automatizada, agir em tempo para evitar essas violações que acontecem ali dentro, como exposição de crianças e adolescentes a conteúdo violento, a incitação à automutilação, a maus tratos e até tortura de animais, entre outros conteúdos proibidos pelo artigo 6º do ECA Digital.
3: A agência ainda apura outras possíveis falhas, como problemas na verificação de idade e na remoção de conteúdos que violem os direitos de crianças e adolescentes. O superintendente de fiscalização da ANPD, Fabrício Lopes, explica ainda que a suspensão será mantida até que a empresa comprove a adoção de medidas técnicas, de segurança e de governança que sejam adequadas para proteger os menores de 18 anos.
4: Essa suspensão ela vai ser por prazo indeterminado, porque o motivo que justificou essa suspensão precisa ser vencido antes de que a plataforma possa restaurar essas funcionalidades. Enquanto permanecerem as razões técnicas que justificaram essa suspensão, não há, a gente não entende como possível a restauração dessas funcionalidades.
3: O Discord tem 3 dias úteis para comprovar o cumprimento da determinação e 10 dias úteis para apresentar recurso. Caso sejam confirmadas as irregularidades, a empresa também poderá sofrer sanções previstas no Estatuto Digital da Criança e do Adolescente, o ECA Digital, incluindo multa de até R$50 milhões por infração. A decisão faz parte de uma fiscalização iniciada na semana passada, que investiga um grupo criminoso suspeito de incentivo ao suicídio por meio do Discord, resultando na morte de uma adolescente de 13 anos no último dia 22 de julho. Segundo a plataforma Discord, uma investigação interna identificou evidências de que a atividade criminosa foi coordenada em outras plataformas e afirma contar com equipes especializadas que trabalham no combate a indivíduos envolvidos em atividades violentas. Reportagem Thaís de Araújo.
5: Hoje é Dia Nacional dos Direitos Humanos.
2: E nesta data vamos falar sobre o Clique Cidadania, um aplicativo móvel gratuito desenvolvido que funciona como um guia digital de direitos, serviços e políticas públicas.
6: Encontrar o serviço público certo nem sempre é uma tarefa simples. Para ajudar nessa busca, o aplicativo Clique Cidadania reúne informações sobre direitos e orienta como acessar serviços de assistência social, saúde, educação, trabalho e renda. Além das orientações, o aplicativo também reúne canais de atendimento para situações de violação de direitos, como o Disque 100 e o Ligue 180, como detalha Fernanda Becker, coordenadora geral de promoção dos direitos das pessoas migrantes, refugiadas e apátridas.
7: É um lugar de acessar direitos. Você tem informação sobre o direito e sobre o órgão, a instituição que você pode buscar, né? E aí tem a geolocalização, você consegue já o referenciamento de achar onde está aquele espaço no seu território. É, na palma da mão.
6: Além de explicar a função de cada serviço público, o aplicativo conta com um mapa integrado que mostra onde ficam as unidades, como CRAS, CREAS, unidades básicas de saúde, conselhos tutelares e outros equipamentos públicos mais próximos da localização do usuário. Como é integrado ao sistema de navegação do celular, também permite traçar rotas até os locais de atendimento. O aplicativo também pode atender a demandas específicas e disponibilizar novos temas, como explica Fernanda Becker.
7: Ele é um aplicativo dinâmico, né? A mais nova guia dele é de brasileiros retornados, né? Repatriados. Para quando as pessoas que chegam aqui, em maioria deportadas, assim como os migrantes, que às vezes estão muito tempo fora do país, já passam a entender os seus direitos, quais órgãos e quais instituições buscar.
6: O Clique Cidadania está disponível de graça para celulares Android e oferece conteúdos em português, espanhol e inglês. Reportagem Luciana Colares de Holanda.
5: Federais de ensino superior terão 154 mil vagas em cursos de formação continuada para professores da educação infantil em 2027.
2: A partir de 17 de agosto, as instituições interessadas em oferecer os cursos poderão se inscrever na chamada pública no Sistema Integrado de Monitoramento, Execução e Controle, o SIMEC.
5: As inscrições devem ser feitas até o dia 9 de setembro e os resultados serão divulgados em 9 de outubro.
2: O endereço para inscrição é cimec.mec.gov.br.
5: Foram realizados abertas as inscrições para instituições de ensino criarem novos programas de residência médica.
2: Também é possível solicitar ampliação de vagas nos programas já existentes.
5: Novos pedidos podem ser feitos até 31 de agosto.
2: Podem participar instituições federais ligadas ao Ministério da Saúde ou da Educação, órgãos públicos e instituições privadas sem fins lucrativos.
5: A inscrição pode ser feita no site sigresidencias.saude.gov.br.
2: E essas foram as notícias do governo federal.
5: Uma realização da Secretaria de Comunicação Social da Presidência da República.
2: Com produção da empresa Brasil de Comunicação.
5: Fique agora com o Minuto do TCU e em seguida as notícias do Poder Judiciário e do Congresso Nacional. Boa noite.
2: Boa noite para você, até amanhã.
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9: 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Você vai ouvir agora notícias do Poder Judiciário.
11: Presidente do STF se reúne com representações diplomáticas do grupo de países da América Latina e do Caribe.
12: Urna eletrônica ganha nova interface para as eleições 2026.
11: Para o STJ, poderes para atuação extrajudicial de advogado não limitam procuração geral em processos judiciais.
12: Boa noite, eu sou Marcela Luiz.
11: E eu sou Walter Lima.
12: O presidente do Supremo Tribunal Federal, ministro Edson Fachin, se reuniu hoje com representações diplomáticas do grupo de países da América Latina e do Caribe.
11: Na ocasião, ele destacou duas prioridades da agenda externa do STF. A primeira prioridade é a defesa da democracia constitucional que, segundo Fachin, se encontra sob pressão em diferentes partes do mundo. Na ocasião, ele falou sobre a importância da independência judicial. Vamos ouvir um trecho da fala do ministro.
13: Em particular, tenho buscado, seja multilateralmente, seja bilateralmente, contribuir para a articulação de uma rede de cortes supremas e tribunais constitucionais atentos para a autonomia dos juízes como pressuposto da democracia constitucional. Afinal, são os juízes, sobretudo os juízes constitucionais, os guardiões últimos dos direitos fundamentais.
12: A segunda prioridade da agenda externa do Supremo, apontada por Fachin, é a ênfase na América Latina e no Caribe, com a consolidação de uma região de encontro, de entendimento e cooperação.
11: O presidente do STF também destacou que o Supremo vai sediar, em novembro deste ano, o 11º encontro do Fórum de Cortes Supremas do Mercosul.
12: Plenário do STF reconhece validade da moratória da soja e decide sobre leis de Rondônia e Mato Grosso que restringem benefícios fiscais.
11: A moratória da soja é um acordo privado e voluntário firmado entre empresas que impede a aquisição de produtos de fazendas localizadas em áreas desmatadas após julho de 2008 na Amazônia. Marta Ferreira.
14: O julgamento começou em março, mas foi suspenso após o Supremo decidir encaminhar o caso ao Núcleo de Solução Consensual de Conflitos. A ideia era buscar um acordo entre as partes. No entanto, em junho, houve um recuo que impossibilitou um consenso sobre o tema. Na retomada do julgamento, o plenário reconheceu a validade das leis estaduais e a licitude da moratória da soja. Também decidiu pela consequente extinção das ações e procedimentos relacionados à sua suposta ilegalidade.
12: Urna eletrônica ganha nova interface para as eleições 2026.
11: Com as novidades, votação será mais acessível e intuitiva. Fábio Ruas.
15: Na interface, uma nova fonte torna a urna mais acessível para pessoas com deficiência visual, porque o desenho das letras privilegia contraste, espaçamento e definição dos caracteres, facilitando a leitura. Também foi inserida uma barra de progresso que permite ao eleitor acompanhar em tempo real o andamento da votação. Além dessas novidades, também foi ampliado o uso de Libras, a língua brasileira de sinais, em diferentes etapas da votação.
12: Procuração dada a advogado para atuar em processos continua válida, mesmo se conceder poderes para atuação fora da justiça, perante órgãos administrativos.
11: Essa conclusão é do STJ, Fátima Uchoa.
16: Ainda na fase de conhecimento em ação de indenização por danos morais, uma operadora de plano de saúde substituiu advogados e apresentou procuração que dava às novas representantes amplos poderes para o foro em geral e as autorizava a representá-la perante especialmente duas autarquias federais. A terceira turma do STJ reconheceu a regularidade da representação processual da empresa e afastou a necessidade da intimação pessoal no cumprimento de sentença. Segundo a relatora, ministra Nancy Andrighi, nesse caso, quando a procuração prevê expressamente poderes gerais para o foro, a inclusão de atribuições extrajudiciais, ainda que qualificadas como especiais, não restringe a representação judicial.
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12: Uma boa noite.
11: E até amanhã.
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1: Eu sou Paula Groba.
2: Eu sou Humberto Pinheiro.
1: E estes são os destaques de hoje do Jornal do Senado, que começa agora.
2: Senado aprova protocolos de atendimento a doenças cardiovasculares no SUS.
1: Vagas ociosas em ônibus escolares rurais poderão atender professores e universitários.
2: Segurança pública pode ter prioridade na restituição do imposto de renda.
1: Boa noite.
2: Boa noite.
1: Doenças cardiovasculares são a principal causa de morte no Brasil, mas em muitos casos o desfecho pode ser diferente quando o atendimento é rápido e o tratamento começa nos primeiros minutos.
2: É justamente para agilizar esse socorro que o Senado aprovou um projeto que prevê protocolos específicos para o atendimento desses casos no SUS. Os detalhes com o repórter Douglas Castilho.
3: O maior gargalo combatido pela proposta é a falta de previsão específica para que as unidades de pronto atendimento, UPAs, utilizem terapias trombolíticas, que consistem basicamente na utilização de remédios capazes de dissolver coágulos sanguíneos. Esse tipo de procedimento médico desempenha papel crucial na resposta imediata a casos como o de infarto do miocárdio, sobretudo em localidades onde não seja possível realizar práticas mais complexas como cirurgias. A relatora substituta, a senadora Damaris Alves, do Republicanos do Distrito Federal, falou da necessidade de aprovação da medida.
4: No infarto agudo do miocárdio, a rapidez no reconhecimento do quadro clínico e na instituição do tratamento adequado é fator decisivo para a sobrevida e o prognóstico do paciente.
3: Na prática, já existem normas do Ministério da Saúde que possibilitam a padronização do atendimento no SUS. Porém, os parlamentares optaram por dar força de lei ao protocolo. O projeto vai à sanção presidencial.
1: E seguiu para a sanção presidencial, o projeto que amplia as possibilidades de estoques de insumos pelo governo para alimentação animal. A proposta altera o programa de venda em balcão da Conab, que facilita o acesso de pequenos criadores ao milho em grão.
2: O texto inclui produtos como sorgo, caroço de algodão e farelos de soja e milho. A medida também permite à Conab comprar estoques em leilões públicos para dar mais segurança ao abastecimento em períodos de quebra de safra e instabilidade climática. O projeto vai à sanção presidencial. A relatora do projeto, senadora Tereza Leitão, do PT de Pernambuco, explicou a urgência da aprovação do texto.
5: É muito importante para o momento atual que nós vivemos com a ameaça dos impactos climáticos provocados pelo El Niño.
1: O Senado também aprovou a medida provisória que abriu crédito extraordinário para garantir o pagamento de ajuda de custo às famílias da zona da Mata Mineira que tiveram perdas materiais provocadas pelas fortes chuvas na região.
2: A medida provisória seguiu para promulgação. Repórter Alexandre Campos.
6: O Senado confirmou a medida provisória que abriu crédito extraordinário no valor de R$75 milhões ao orçamento do Ministério da Integração e do Desenvolvimento Regional. Esse valor garantiu o pagamento de apoio financeiro às famílias residentes na zona da Mata Mineira que tiveram prejuízos materiais e perderam bens por causa de fortes chuvas no início deste ano. O governo transferiu uma parcela única de R$7.300 a cerca de 10 mil famílias atingidas. No entanto, parte dos recursos liberados pela MP ainda não teve destinação. Se a medida provisória não fosse aprovada antes do fim do seu prazo de vigência, esse montante não poderia mais ser usado, como explicou o presidente do Senado, Davi Alcolumbre.
7: O governo federal ainda tem um saldo e se nós perdermos esse saldo do crédito extraordinário, algumas propostas em relação a desastres naturais vão perder o objeto no Ministério, para que essas famílias que foram atingidas por esse desastre não percam esse apoio do governo federal.
6: Como não sofreu alterações durante sua análise no Congresso Nacional, a medida provisória segue para promulgação.
1: Professores e estudantes do ensino superior poderão utilizar vagas ociosas nos veículos do transporte escolar das áreas rurais.
2: Foi o que aprovou a Comissão de Educação. O projeto segue agora para análise do plenário. Repórter Rodrigo Rezende.
8: O projeto garante que as vagas ociosas no transporte escolar rural possam ser utilizadas pelos professores e por universitários. O senador Camilo Santana, do PT do Ceará, que apresentou o relatório favorável ao projeto feito pela senadora Jussara Lima, do PSD do Piauí, ressaltou que a possibilidade de uso do transporte se dará apenas após o atendimento de todos os alunos da zona rural da educação básica. Camilo apresentou uma emenda que permite que os estudantes de institutos federais também possam usar do benefício.
9: Mas muitas vezes o transporte ele vai ocioso, com assentos ociosos, então esses assentos vão permitir que professores, que muitas vezes precisam se deslocar, que às vezes não tem um transporte próprio, não tem incentivo, eles vão poder utilizar. E a gente incluiu, que não estava previsto, também os alunos dos institutos federais, que também muitas vezes sofrem com essa questão do transporte, deslocamento da sua casa aos campi.
8: Para possibilitar a utilização dos assentos vagos, o projeto modifica uma lei de 2004 que criou o Programa Nacional de Apoio ao Transporte Escolar.
1: Segurança pública e agilidade no atendimento a pacientes com câncer serão as principais prioridades do senador Sargento Reginauro, do PSDB do Ceará. Ele assumiu temporariamente a cadeira do senador Eduardo Girão do Novo, também do Ceará, que se licenciou do mandato para disputar as eleições de 2026 como candidato a vice-presidente.
2: Ao tomar posse, Reginauro afirmou que vai trabalhar pela efetivação da chamada Lei dos 60 Dias, que estabelece prazo máximo para o início do tratamento de pacientes com câncer após o diagnóstico. O senador lamentou que, em muitos casos, a demora do atendimento pelo SUS pode agravar a doença e até contribuir para a morte dos pacientes.
1: Reginauro também destacou ter sido o primeiro bombeiro a ocupar uma cadeira no Senado. Segundo ele, sua trajetória política começou na luta classista, em defesa dos profissionais da segurança pública, que à época tinham pouco reconhecimento e valorização.
10: Nós éramos uma categoria para ilustrar bem. O bombeiro é praticamente como um extintor, mas você só lembra dele na hora do incêndio. Hoje se debate a valorização dos profissionais da segurança.
2: Já o senador Carlos Fávaro, do PSD de Mato Grosso, defendeu o projeto de sua autoria que proíbe as apostas online, as chamadas bets. O parlamentar relatou casos de famílias que enfrentam dívidas, conflitos e perda de renda associados a apostas.
1: Segundo Fávaro, o problema vai além da atuação de plataformas irregulares e está relacionado ao próprio modelo de negócio das bets. O senador avalia que a regulamentação não é suficiente para eliminar os riscos e defende o fim das autorizações existentes com um período de transição de até 5 anos.
11: Ouvi mães que não dormem mais porque os filhos apostam o salário inteiro, não tem como pagar o aluguel. Ouvi pais que descobriram que o cartão de crédito estava estourado porque o filho jovem entrou numa espiral de apostas que ele não consegue parar. Ouvi esposas que perderam o casamento porque o marido esconde dívidas de apostas.
2: Profissionais de segurança pública poderão ter prioridade no recebimento da restituição do imposto de renda.
1: O projeto foi aprovado pela Comissão de Assuntos Econômicos do Senado e, se não houver recurso para o plenário, segue para a Câmara dos Deputados. A reportagem é de Marcela Cunha.
12: Se virar lei, os profissionais de segurança pública terão preferência na restituição do imposto de renda, depois dos idosos e dos contribuintes, cuja principal fonte de renda é o magistério. A medida alcança os profissionais de segurança pública previstos na Constituição e no Sistema Único de Segurança Pública, além dos agentes do sistema socioeducativo. Autor da proposta, o senador Jaime Campos, do União de Mato Grosso, afirmou que a prioridade é uma forma de reconhecer o trabalho de categorias que enfrentam riscos diariamente.
13: São policiais, bombeiros, guardas municipais, agentes penais que deixam suas casas para enfrentar a criminalidade. Não estamos falando de privilégio. Estamos falando de reconhecimento.
12: A mudança não altera o valor das restituições, nem cria uma nova despesa para o governo, como explicou o presidente da Comissão de Assuntos Econômicos, o senador Renan Calheiros, do MDB de Alagoas.
14: Não tem repercussão fiscal, inverte apenas a ordem das prioridades e atende com essa prioridade os profissionais da segurança pública, que cuidam da proteção de vida das pessoas.
12: Se não houver recurso para análise pelo plenário do Senado, o texto segue para a Câmara dos Deputados.
2: Música. Com edição de Paula Groba e trabalhos técnicos de Eliseu Caires, o Jornal do Senado fica por aqui. Acompanhe agora as notícias da Câmara dos Deputados. Boa noite.
1: Boa noite e até amanhã.
15: Jornal Câmara dos Deputados. Deputados criam programa que promove a inclusão digital de idosos.
16: Câmara analisa a participação de sindicalistas em conselhos estatais.
15: Projeto reconhece o trabalho das mulheres no setor da pesca artesanal.
16: Parlamentares pedem votação do fim da escala 6x1 no Senado Federal.
15: Boa noite. Benedita da Silva, do PT do Rio de Janeiro, cobra do Senado a votação da proposta que reduz a jornada de trabalho e acaba com a escala 6x1. A congressista argumenta que a mudança amplia o tempo de descanso e de convivência familiar dos trabalhadores.
16: Benedita da Silva considera que a redução da jornada também pode favorecer a saúde e a produtividade dos cidadãos. Para ela, os avanços tecnológicos permitem rever o tempo de trabalho sem retirar direitos ou comprometer a atividade econômica.
15: Carlos Aratini, do PT de São Paulo, defende o fim da escala 6x1 e a redução da jornada de trabalho semanal para 40 horas. Sem diminuição dos salários. O deputado pede que a presidência do Senado dê andamento à proposta aprovada pela Câmara.
16: Carlos Aratini argumenta que a medida vai permitir mais convivência entre os trabalhadores e suas famílias. Segundo o deputado, a redução da jornada também é viável diante dos ganhos de produtividade proporcionados pelas novas tecnologias.
15: Trabalho. Projeto que permite a participação de sindicalistas em conselhos de estatais avança na Câmara. A repórter Maria Neves traz mais informações sobre a proposta.
17: A Comissão de Trabalho da Câmara aprovou o projeto do deputado Raimundo, PT do Rio de Janeiro, que autoriza a participação de dirigentes sindicais nos conselhos de administração de empresas públicas ou de economia mista. Atualmente, a legislação proíbe a presença de sindicalistas nesses conselhos. Para Raimundo, essa vedação não se justifica e é inconstitucional. Na opinião do deputado, impedir que um cidadão ocupe o cargo de representante eleito dos empregados em um conselho de administração de empresa estatal por ser dirigente sindical se choca com a liberdade associativa prevista na Constituição. Relator do texto, o deputado Bongás, do PT do Rio Grande do Sul, acrescenta que ninguém melhor que o dirigente sindical para defender os interesses dos trabalhadores nos conselhos das empresas públicas.
18: Quando a categoria precisa indicar alguém, o dirigente sindical pode também ser indicado. E eu quero dizer, até como ex-dirigente sindical, responsável de estudar com mais profundidade, dedicação de tempo, conhecimento das legislações, que ele pode exercer melhor esta representação da categoria nos interesses da estatal.
17: Como forma de evitar um possível conflito de interesses, o projeto prevê situações em que o dirigente sindical não deve participar das decisões do Conselho de Administração. A proposta veda a participação nas deliberações sobre assuntos que envolvam relações sindicais, remuneração, benefícios e vantagens, inclusive em matérias de previdência complementar e assistenciais. O projeto que autoriza a participação de dirigentes sindicais nos conselhos de administração de empresas públicas ainda será analisado pelas comissões de administração e de Constituição e Justiça. Da Rádio Câmara de Brasília, Maria Neves.
16: Silvia Cristina, do PP de Rondônia, cobra a votação da proposta de emenda à Constituição que garante a transposição de servidores dos ex-territórios para os quadros da União. A deputada critica o fato de a proposta estar parada na Câmara há mais de 2 anos.
15: Por isso, Silvia Cristina pede o apoio dos colegas para reunir as 22 assinaturas necessárias à inclusão da PEC na pauta da Comissão de Constituição e Justiça. Para a deputada, a medida representa justiça e reconhecimento aos trabalhadores dos ex-territórios.
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20: Economia.
16: Luiz Lima, do Novo do Rio de Janeiro, avalia que o poder de compra do salário mínimo diminuiu nos últimos anos. O deputado compara os preços entre o governo anterior e a atual gestão federal, afirmando que a quantidade de sacos de cimento comprados com um salário mínimo caiu de 69 para 45.
15: Luiz Lima lamenta o que classifica como empobrecimento das famílias brasileiras, devido também à alta no preço dos alimentos. O parlamentar acrescenta que o salário mínimo do Brasil está entre os mais baixos da América do Sul.
16: Jandira Fegali, do PCdoB do Rio de Janeiro, ressalta a necessidade de um projeto nacional de desenvolvimento focado na soberania econômica, tecnológica e ambiental, em contraposição a propostas de privatização e alinhamento geopolítico externo.
15: Jandira Fegali argumenta que o país deve usar suas riquezas estratégicas para gerar empregos e fortalecer a indústria. Ela defende um Brasil competitivo e sofisticado, alinhado a parceiros comerciais importantes.
20: Agricultura.
16: Afonso Rando, do PP, cobra uma solução para o endividamento dos agricultores atingidos pelas secas e enchentes no Rio Grande do Sul. Ele critica a medida provisória que cria linhas de crédito para renegociar dívidas rurais e afirma que nenhum produtor conseguiu acessar o benefício.
15: Afonso Rã defende mudanças na medida para garantir o refinanciamento aos produtores que atendam aos critérios estabelecidos. O deputado observa que mais de 180 mil agricultores gaúchos dependem da renegociação para retomar a produção.
20: Meio ambiente.
16: Célia Jacriabá, do PSOL de Minas Gerais, alerta que julgamentos de ações previstos no STF podem enfraquecer o licenciamento ambiental e facilitar a exploração mineral em territórios indígenas e quilombolas. Ela chama atenção para os riscos à saúde das comunidades e para a biodiversidade.
15: Célia Jacriabá também cobra a votação na Câmara do projeto que criminaliza a misoginia. Para a deputada, adiar a análise da proposta significa deixar as mulheres mais vulneráveis à violência.
20: Previdência.
16: O projeto que reconhece o trabalho das mulheres no setor de pesca artesanal já está pronto para sua última votação na Câmara. A repórter Silvia Munhato conta quais as medidas propostas.
21: A Comissão de Defesa dos Direitos da Mulher da Câmara aprovou o projeto que reconhece formalmente as mulheres que atuam em todas as etapas da cadeia produtiva da pesca artesanal, como trabalhadoras do setor. Na prática, o texto assegura a elas acesso a direitos sociais e previdenciários, como auxílio-doença, seguro-defeso e salário-maternidade. O projeto define como trabalhadoras da pesca as mulheres que exercem atividades de preparo de redes e embarcações, captura, cultivo e manejo de organismos aquáticos. Também estão incluídas as fases de beneficiamento, transporte, comercialização e até a gestão e produção de conhecimento ligadas à cultura pesqueira. A deputada Laura Carneiro, do PSD do Rio de Janeiro, autora do projeto, afirma que a proposta deixa de ver o trabalho dessas mulheres como um complemento do realizado por seus companheiros.
22: E, ao mesmo tempo, ela tem que estar disponibilizado a ela as linhas de crédito que são disponibilizadas aos pescadores artesanais e também, e muito importante, quando do defeso ela não recebe nada. Então imagina, ela é uma marisqueira, trabalha no marisco, mas ela não é considerada pescadora artesanal e ela não recebe nada.
21: A deputada Rogéria Santos, do Republicanos da Bahia, relatora do texto, diz que a cadeia produtiva da pesca depende diretamente do trabalho feminino, especialmente no beneficiamento do pescado, para agregar valor ao produto. A proposta que reconhece o trabalho das mulheres na cadeia produtiva da pesca ainda será analisada pela Comissão de Constituição e Justiça. Da Rádio Câmara de Brasília, Silvia Minhato.
15: Geovânia de Sá, do Republicanos de Santa Catarina, defende a revisão das regras de aposentadoria especial para trabalhadores expostos a agentes nocivos. A proposta reduz exigências de idade criadas pela reforma da Previdência e prevê benefício de 100% da média das contribuições.
16: Relatora da matéria, Geovânia de Sá, pede urgência para votação no plenário. A deputada avalia que as regras da reforma da Previdência prejudicaram categorias submetidas a atividades insalubres, como mineiros, metalúrgicos e trabalhadores expostos a agentes químicos, físicos ou biológicos.
20: Desenvolvimento Regional.
15: Padre João, do PT de Minas Gerais, reclama do fechamento de agências do Banco Itaú em pequenos municípios da Zona da Mata. Ele defende que a instituição financeira, sindicatos, Ministério do Trabalho e órgãos de defesa do consumidor promovam debates sobre os impactos da medida.
16: Para exemplificar a insensibilidade do fechamento, Padre João cita Urucânia, cidade onde a maioria dos 4.500 clientes do banco tem dificuldades para usar serviços digitais. Ele destaca que servidores estaduais vão ter que buscar atendimento presencial em outros municípios.
20: Educação.
15: Na avaliação do IDEB, Índice de Desenvolvimento da Educação Básica, o município de Parnarama, no Maranhão, alcançou o primeiro lugar do estado na categoria Anos Finais da Rede Pública Municipal. Para Rubens Pereira Júnior, do PT, o resultado é fruto do esforço conjunto da Secretaria Municipal de Educação, do Corpo Docente e das famílias.
16: Segundo Rubens Pereira Júnior, a conquista reflete a convicção de que o desenvolvimento social e a construção de um futuro melhor só ocorrem quando a educação é entendida como pilar de transformação. Ele reforça o compromisso de apoiar o avanço dos indicadores da região.
20: Justiça.
15: Jorge Sola, do PT da Bahia, cobra investigações e a responsabilização de políticos da oposição sobre denúncias de um desvio bilionário de recursos do INSS e de contratos irregulares envolvendo o Banco Master e a gestora Reag Investimentos.
16: Para Jorge Sola, decisões de ministros do STF indicados na gestão anterior e a condução da CPI do INSS são exemplos de proteção a alguns investigados. Por outro lado, o parlamentar destaca a recuperação de mais de 2 bilhões de reais para os aposentados, promovida pelo atual governo.
15: Júnior Amaral, do PL de Minas Gerais, cita o escândalo envolvendo fraudes no INSS para reiterar críticas ao governo federal. O deputado questiona supostas relações entre pessoas ligadas à atual gestão e integrantes apontados como envolvidos no esquema.
16: Júnior Amaral também acusa parlamentares governistas de tentarem distorcer os fatos, afirmando que o eleitorado deve dar uma resposta nas urnas. O parlamentar afirma que é preciso responsabilizar os envolvidos nas fraudes e combater a corrupção no país.
20: Segurança Pública.
15: Luiz Couto, do PT da Paraíba, defende a aprovação do projeto que criminaliza a misoginia. Na visão do deputado, manifestações de ódio e discriminação contra as mulheres não podem ser confundidas com opinião ou liberdade de expressão.
16: Luiz Couto lembra que o projeto já foi aprovado pelo Senado e teve o regime de urgência aprovado na Câmara. O parlamentar acredita que a votação da proposta é um passo importante para reforçar a proteção às mulheres.
15: Para Fernanda Pessoa, do PSD do Ceará, a Lei Maria da Penha representa uma das principais conquistas brasileiras no enfrentamento à violência contra a mulher. Mas a deputada cobra mais avanços no que diz respeito à prevenção, proteção e punição a agressores e autores de feminicídios.
16: Fernanda Pessoa ressalta a trajetória de Maria da Penha, que transformou sua dor em luta em defesa das brasileiras. Ela também defende urgência na aprovação da lei que tipifica a misoginia, sustentando que o ódio e o desprezo contra as mulheres precisam ser enfrentados pelo Estado e pela sociedade.
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15: Tadeu Venere, do PT do Paraná, critica a tentativa de registro de candidaturas de agentes políticos declarados inelegíveis pela Justiça Eleitoral. O deputado cita ainda a ausência de candidatos em debates para cargos majoritários.
16: De acordo com Tadeu Venere, a Operação Lava Jato teria causado prejuízos ao Paraná e ao Brasil, com impacto sobre o mercado de trabalho. Para ele, envolvidos na ação buscam novos cargos públicos, apesar das restrições impostas pela Justiça.
15: João Carlos do Republicanos do Amazonas anuncia seu retorno à Câmara de Vereadores de Manaus depois de ter atuado por 4 meses como deputado federal. Em sua avaliação, o conhecimento acumulado em Brasília servirá para conectar melhor as demandas locais ao debate nacional.
16: João Carlos observa que a atuação federal serviu para reafirmar a importância do estado e da região amazônica para o restante do país, não apenas como paisagem distante. Ele ressalta ainda a relevância da atuação de vereadores no cotidiano das famílias e nas comunidades locais.
20: Ciência e tecnologia.
15: A Câmara aprovou a criação de um programa para promover a inclusão digital de idosos. A repórter Paula Bittar acompanhou a votação.
3: A Comissão de Constituição e Justiça da Câmara aprovou um projeto que cria o 60 Digital, o Programa Nacional de Oficinas Digitais para a Terceira Idade. O objetivo é promover a inclusão digital por meio de capacitação tecnológica gratuita. A proposta prevê parcerias com escolas, universidades, centros de convivência e outras instituições para as oficinas, que deverão abordar temas como usos de smartphones e aplicativos de comunicação, acesso a serviços bancários e públicos digitais, navegação segura na internet e prevenção a golpes digitais e uso das redes sociais de forma segura e produtiva. O relator na CCJ, deputado Júlio César Ribeiro, do Republicanos do Distrito Federal, ressaltou a importância da inclusão dessa faixa etária.
4: A tecnologia faz parte da nossa vida e precisa estar ao alcance de todos, inclusive da população idosa. A proposta, ela é simples. É ajudar os idosos a terem mais autonomia e segurança para o celular, acessar serviços, se comunicar e utilizar as ferramentas digitais no seu dia a dia. É inclusão, independência e mais qualidade de vida para quem tanto já contribuiu com o nosso país.
3: O projeto que cria o Programa Nacional de Oficinas Digitais para a Terceira Idade já pode seguir ao Senado. Da Rádio Câmara, de Brasília, Paula Bittar.
16: Merlong Solano, do PT do Piauí, pede que o Congresso regulamente as plataformas digitais para combater crimes praticados na internet. Para o deputado, as redes são usadas para disseminar discursos de ódio, desinformação, golpes financeiros e conteúdos prejudiciais às crianças.
15: Merlong Solano defende a suspensão da Discord no Brasil por considerar que a plataforma não oferece proteção adequada ao público infantil. O parlamentar também pede a votação de projetos que regulamentam as Big Techs e combatem a disseminação de notícias falsas.
20: Comissões.
16: Glauber Braga, do PSOL do Rio de Janeiro, critica a abertura de processo contra a deputada Érica Hilton, do PSOL de São Paulo, no Conselho de Ética. O parlamentar acusa o órgão da Câmara de agir de forma seletiva.
5: O Conselho sem ética tem que acabar. Tá virando praxe. Atacam, agridem e aí depois, quando a pessoa se defende, tocam o Conselho de Ética para cima para tentar calar vozes divergentes. Eu quero saber quando que o Conselho sem ética vai avaliar algum caso de parlamentares envolvidos com orçamento secreto. Quando é que isso vai acontecer?
15: Glauber Braga também critica as chamadas emendas PIX, que permitem a transferência direta de recursos indicados por parlamentares para estados e municípios. Ele defende mais transparência na destinação do dinheiro público e afirma que a concentração de recursos pelo Congresso prejudica investimentos essenciais para o país.
16: Termina agora o jornal Câmara dos Deputados, produzido pela Rádio Câmara, com trabalhos técnicos de Everson Urani e apresentação de José Carlos Andrade e Luciana Vieira. Uma boa noite para você.
15: Ótima noite. A Voz do Brasil volta amanhã.

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1: Oi, gente, de volta com Fique Sabendo. Ó, atenção, sentir dor ao correr nem sempre é cansaço muscular. O culpado pode ser o seu tênis. O calçado é a ponte entre o corpo e o solo, sendo a primeira barreira para proteger os joelhos, quadris e coluna do impacto. Segundo especialistas do Hospital Sírio-Libanês, a escolha deve ser técnica e nunca baseada apenas na estética do modelo. Um tênis errado redistribui o peso de forma desequilibrada, sobrecarregando ossos e tendões a cada passada. Esse impacto acumulado limita o desempenho e abre portas para lesões sérias e crônicas a longo prazo. Investir no calçado correto é garantir que seu esqueleto suporte a carga sem sofrer danos desnecessários. Fique sabendo, fica por aqui. Amanhã a gente volta.

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1: De volta, gente querida, com Fique Sabendo. E ó, atenção, a dúvida se o consumo de água faz perder peso é uma das mais comuns nas academias e consultórios. A resposta curta é sim, mas não do jeito que as lendas urbanas dizem. Diferente do que muitos pensam, a água não funciona como um detergente que lava a gordura para fora do corpo. O processo é puramente biológico e químico. A água é o combustível do seu metabolismo. Imagine que o seu corpo é uma fábrica. Sem água, as máquinas trabalham mais devagar, a queima de calorias cai e o uso da gordura como energia fica prejudicada. Estar bem hidratado garante que o seu motor esteja sempre regulado para queimar o máximo possível, tanto no treino quanto no sofá. Aqui você fica sabendo.
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0: esqueça o IPTU e o condomínio. Um casal brasileiro decidiu que o melhor CEP é aquele que muda conforme a vontade do motorista. Eles transformaram um ônibus antigo em uma mansão sobre rodas totalmente autossuficiente, equipada com cozinha, dormitórios e painéis solares no teto para garantir energia mesmo no meio do nada. Mas o que realmente faz qualquer vizinho de estrada morrer de inveja é o quintal improvisado. O projeto conta com um deck externo e uma piscina, transformando cada parada estratégica em um resort particular. É o equilíbrio perfeito entre a liberdade da estrada e o luxo de casa com lazer, tudo isso movido a diesel e luz do sol.
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